0: É 1:16.
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1: São 2 horas.

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São 2 horas e 31 minutos. 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

0: 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São 4 horas da manhã.
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0: São 5 horas e 16 minutos.
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0: São 5:30.
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0: São 6 horas e 31 minutos.
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0: São 7 horas.
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2: Entre 30 deste mês e 7 de junho, caminha Vila Praia de Âncora e Esposende recebem a edição 12 da Maluga, na festa da marioneta luso-galaica. O festival reúne companhias de Portugal de Galiza, um programa dedicado às artes da marioneta, e este ano o tema é Da Tradição à Modernidade. Viana do Castelo cria uma aplicação para que as entidades possam contribuir para o Plano Municipal de Ação Climática. Assim, o Conselho Municipal de Ambiente e Ação Climática de Viana do Castelo, que esteve reunido no encontro com a vereadora da Câmara de Viana do Castelo, Fabiola Oliveira, onde se destacou a importância e a premência da execução de 54 medidas previstas no Plano Municipal de Ação Climática, através da participação do município, mas também através da colaboração de 64 entidades envolvidas neste plano. E em Viana do Castelo, de regresso ao Centro Histórico, está a edição 2026 do Mercado dos Descobrimentos. De 18 a 21 de junho, Viana do Castelo recebe uma vez mais no Centro Histórico esta que era aquela que era conhecida, a Feira Medieval da cidade, agora Mercado dos Descobrimentos. A Viana Festa refere que as inscrições para os mercadores decorrem até o dia 24 e o Mercado dos Descobrimentos abre portas no dia 18, data em que se assinala o foral atribuído por Dom Afonso Teixeira, convidando o público para uma viagem pela era dos descobrimentos. Passeio Francisco Sampaio, na zona pedonal do Rio Âncora, em Âncora, foi recentemente alvo de uma intervenção de limpeza com vista à preservação e às condições ambientais, à salvaguarda do normal fluxo do curso d'água. No âmbito desta ação, a Câmara de Caminha procedeu à remoção de todo o material lenhoso acumulado no local, nomeadamente madeiras de tronco de árvores, e havia também arrastado e depositado pelas intempéries. Os trabalhos foram assegurados pelos sapadores de Riba de Âncora, ao abrigo do protocolo de colaboração estabelecido com o município de Caminha. A obra do Rio Coro vai avançar, já foi assinada a consignação da empreitada de restabelecimento da limpeza do leito do Rio Coro entre a ponte de Vila de Mouros e o cais do Pego. É um investimento que ronda os 470 mil euros, a intervenção vai permitir reduzir o risco de cheias, limpar e recuperar as margens do leito e combater espécies invasoras e valorizar o património natural do Conselho de Caminha. Caminha prepara já as solenidades do Corpo de Deus, a tradição que volta a ganhar vida no Conselho, com a celebração da solenidade do Corpo de Deus. É no dia 4 de junho que Caminha e Vilarelho irão despertar engrenadas com os emblemáticos tapetes floridos, elaborados pela comunidade local, reconhecidos como uma das mais belas expressões da devoção da identidade cultural do Conselho. A festa do Corpo de Deus continua assim a afirmar-se como um símbolo da identidade caminhense, preservando as tradições seculares e reforçando o sentimento e a pertença da comunidade. Assim, às 16h, deste dia 4, a Igreja Matriz recebe os ofícios solenes da véspera do Santíssimo Sacramento e a procissão do Corpo de Deus. Um percurso de fé, de tradição pelas ruas de Caminha e Vilarelho, com a participação das paróquias do Aciprestado. Vamos agora saber as previsões do tempo. Céu muito nublado, com abertas no final do dia. Período de chuva em geral fraca, mais frequentes até ao meio da tarde. O vento fraco de sudoeste, neblinas ou nevoeiros e pequena subida da temperatura, especialmente da mínima. No mar e na costa ocidental, as ondas são de noroeste, com 1,5 metros de altura, aumentando gradualmente de intensidade. Lá para o final do dia temos ondas entre 1,5 e 2 metros a norte do Cabo Raso. Temperatura da água do mar anda agora entre os 15 e os 16 graus. Hoje, às 11 da manhã, é baixa mar com 70 centímetros. A praia maior é às 5h30 da tarde, com 3,40 metros de altura. E depois, à meia-noite, voltamos com a baixa mar, desta vez com 60 centímetros de altura. O sol nasce às 6h11 da manhã, põe-se às 8h52 da tarde. Hoje temos 14h40 de duração do sol. Estamos quase a apanhar as 15 horas de duração do sol. A lua nasce às 8 da manhã, depois põe-se por volta das 8 horas da tarde. Quanto às fases da Lua, vamos ter dia 23 quarto crescente e no dia 31 acontece a Lua cheia. Para a pesca lúdica, os melhores períodos hoje são entre as 3h30 e as 5h30 da tarde. Aqui temos uma atividade que é alta. Agora vamos também saber as temperaturas. Hoje vamos ter uma máxima de 18 e uma mínima de 11. No entanto, as temperaturas nos próximos dias têm tendências para subir.

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0: Dá-me licença.
1: Faça favor, qual é o trabalhinho?
0: Eu queria que virasse esta blusa porque ela está a cheirar muito a tabaco e o meu marido não fuma e é muito ciumento.
1: Ah, estou a perceber. O tabaco pode matar, não é?
2: A senhora vira casacas?
0: Viro tudo. Vossa Excelência deseja a casaca virada, é? E para que efeito, posso saber?
2: A saber, pode. Mas é que eu não sei se sei como é que vai ser. É para uma tomada de posse de mais uma comissão, onde vai estar um amigo meu que já esteve noutra comissão, depois de terem pedido para assinar o Orçamento Geral do Estado, porque ele tem uma assinatura muito bonita.
0: Vossa Excelência pode estar descansado, porque eu viro-lhe a casaca a tempo de ir à tomada de posse do seu amigo.
2: Ah, obrigadinho, obrigadinho. Salvo erro, trata-se de uma comissão para estudar as alergias.
0: Sim, olha, então, senhor doutor, eu vir-lhe a casaca de graça se conseguir que essa comissão estude o meu caso e me arranje um tratamento.
2: E que caso é esse que quer que eu leve à comissão?
0: É uma comichão, senhor doutor.
2: Uma comichão? E sente essa comichão quando?
0: Só quando coço, senhor doutor. Só quando coço.
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7: Já não se usa, mas eles continuam a namorar à janela. O que vale é que ela mora logo ali.

0: Olha, o nosso namoro assim não tem pés nem cabeça. Porque com os pés aqui no chão da rua e a cabeça assim virada para cima, eu ainda acabo por apanhar uma pneumonia nos pés e um torcicolo no colo.
1: Oh, querido, mas o que é que tu queres? O meu pai é do tempo do Afonso Henriques. É um histórico e não vai na história de nós namorarmos um ao pé do outro por causa da história. Percebes?
0: Qual histórico? O teu pai é, mas é um histérico.
2: Eu ouvi essa piada do histérico, está bem? O que eu sei é que na entrada da minha filha é que você não entra. Sem entrar antes na igreja para sair de lá já casado com ela. Pode crer.
0: Sabe uma coisa, senhor Umbelino? Se toda a gente pensasse assim, ninguém experimentava nada. E se fosse comprar um carro novo, por exemplo, só depois da compra feita é que reparava que tinha comprado um Dona Elvira.
1: Oh, Gervásio, mas que rato de comparação. Até onde é sequer me chama Elvira?
2: Nem te põe a mão nas buzinas, porque eu sou atento aos decibéis e aos migueis.
0: Oh, senhor Umbelino, mas tem algum jeito de namorar assim numa altura em que é tudo modernidade e progresso?
2: Já lhe disse. Eu não vou em modernices e com a minha filha antes de casar não há qualquer progresso, nem avanço, nem apalpanço. Mas se você é todo moderno e não quer namorar assim, porquê que não namora via internet? Sim, que o que você queria era apanhá-la ao pé de si e a namorar ao estilo internet.
1: Oh, paizinho, que diferença faz ser internet e não internet?
0: É só mais uma perninha, não é?
2: Aí é que está. Por causa da perninha a mais é que não pode ser nada. Você não se intromete nem intermete em nada na minha filha. Ouviu?
0: Olha, querida, sendo assim, eu vou ali e já venho.
1: Vais?
0: Vou à retrete. Já me está a chegar a mostarda ao nariz. E a mostarda não cheira lá muito bem.
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0: quer um ter a bondade de dizer?
1: Quero aquele fato de banho que ali está, na montra.
2: Em tamanho maior, está claro.
1: Oh, papá, deixe-se disso, está bem.
3: O teu pai tem toda a razão. Aquele não tapa quase nada.
0: É um modelo italiano, assinado e tudo. Aquele é um lita. A menina quer prová-lo.
2: Provar o quê? Aquilo come-se?
0: Prová-lo, experimentá-lo, percebe?
3: Quero, quero. Eu vou contigo.
1: O papai e a mamãe não se metam nisto, está bem? É que eu estou cá na cidade há mais tempo e eu é que sei como é que estas coisas são. Olha, traga-me ali aquele Mary Soliel também.
0: Ah, perfeitamente, menina.
2: Oh, Maria, tu já viste o preço daqueles trapinhos?
3: Ai, deixa lá que a nossa filha merece. Ela está cá a estudar medicina e qualquer dia já é doutora e tudo, homem.
2: Mas lá por isso não é caso para se pôr a mostrar o corpo humano assim todo. Com aquilo vê-se tudo sem precisar de ir aos raios-x.
1: Então, que tal?
3: Ah, credo! Ai, que susto! Ai, que me vai dar uma coisa má!
0: Como estão a ver, a assinatura do costureiro está aqui bem à vista.
2: Vê-se a assinatura e vê-se tudo. É o que é.
0: Este modelo, por acaso, até está em saldo. São só 499 euros.
2: Só? Se ela se tapasse com todas essas notas de euros, ficava bem melhor.
0: Ah, mas não tinha esta assinatura? Isto não é um fato de banho. Isto é uma obra de arte.
3: A nossa filha já é uma obra de arte, ora essa.
2: Aí está. Nós compramos dessa coisa com uma condição. Como o que fica à mostra é muito mais do que aquilo que esse trapinho tapa e o que fica à mostra é obra minha e da tua mãe, vais ter que pôr aí também os nossos nomes. Rosa Joana da Silva e Serafim Manuel Batata da Silva.
3: Se puserem Rosa aqui embaixo, Batata atrás e Serafim no meio, ficas toda tapadinha.

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4: O rei do cão não vai dormir com a gente aqui na mesma cama. Isso nunca!
5: Ora essa! O

0: carro, hein?
1: Oh, senhor guarda, ele não sei. Mas eu andei nas compras e agora estava aqui a provar uma coisa. Posso continuar a provar? Posso?
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2: Avançamos agora com a agenda cultural para esta edição de terça-feira. Vamos aqui dando conta de algumas das atividades culturais que acontecem na nossa região e, como sempre fazemos, vamos dar uma voltinha pelas exposições. E hoje daríamos o conselho a uma visita até à Casa dos Nichos, na Rua de Viana, em Viana do Castelo, e aqui é o Núcleo Museológico de Arqueologia. Poderá apreciar esta exposição que está patente ali na cidade de Viana do Castelo. E já agora, dando uma voltinha pela Praça da República, em pleno centro histórico da cidade de Viana do Castelo, onde se encontra o Museu de Trás, no edifício que outrora serviu de Banco de Portugal, e ali poderemos visitar também, entre outros, a exposição Lá e o Linho nas Mulheres Vienenses. É uma exposição também que está patente e poderá ser visitada diariamente. E, por último, vamos até ao Parque Ecológico Urbano de Viana do Castelo, Pasto de Marés, é a exposição que ali está patente, com os Objetivos do Desenvolvimento Sustentável da ODS 4 e ODS 12, que ali, portanto, poderá visitar no Parque Ecológico da cidade de Viana do Castelo. São estas, assim, as nossas sugestões culturais para esta edição da Agenda Cultural desta terça-feira.

0: São 7 horas e 43 minutos.
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0: São 8 horas.
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7: Entre 30 deste mês e 7 de junho, caminha Vila Praia de Âncora e Espozende recebem a edição Doce da Maluga, na festa da marioneta Luso-Galaica. O festival reúne companhias de Portugal de Galiza, um programa dedicado às artes da marioneta, e este ano o tema é Da Tradição à Modernidade. Viana do Castelo cria uma aplicação para que as entidades possam contribuir para o Plano Municipal de Ação Climática. Assim, o Conselho Municipal de Ambiente e Ação Climática de Viana do Castelo, que esteve reunido no encontro com a vereadora da Câmara de Viana do Castelo, Fabiola Oliveira, onde se destacou a importância e a premência da execução de 54 medidas previstas no Plano Municipal de Ação Climática, através da participação do município, mas também através da colaboração de 64 entidades envolvidas neste plano. E em Viana do Castelo, de regresso ao Centro Histórico, está a edição 2026 do Mercado dos Descobrimentos. De 18 a 21 de junho, Viana do Castelo recebe uma vez mais no Centro Histórico esta que era aquela que era conhecida, a Feira Medieval da Cidade, agora o Mercado dos Descobrimentos. A Viana Festas refere que as inscrições para os mercadores decorrem até o dia 24 e o Mercado dos Descobrimentos abre portas no dia 18, data em que se assinala o foral atribuído por Dom Afonso Teixeira, convidando o público para uma viagem pela era dos descobrimentos. Vamos agora saber as previsões do tempo. Céu muito nublado, com abertas no final do dia. Período de chuva em geral fraca, mais frequentes até ao meio da tarde. O vento fraco de sudoeste, neblinas ou nevoeiros e pequena subida da temperatura, especialmente da mínima. No mar e na costa ocidental, as ondas são de noroeste, com 1,5 m de altura, aumentando gradualmente de intensidade. Lá para o final do dia temos ondas entre 1,5 e 2 metros a norte do Cabo Raso. Temperatura da água do mar anda agora entre os 15 e os 16 graus. Hoje, às 11 da manhã, é baixa mar com 70 centímetros. A praia maior é às 5 e meia da tarde, com 3,40 metros de altura. E depois, à meia-noite, voltamos com a baixa mar, desta vez com 60 centímetros de altura. O sol nasce às 6 e 11 da manhã, põe-se às 8 e 52 da tarde. Hoje temos 14 horas e 40 minutos de duração do sol. Estamos quase a apanhar as 15 horas de duração do sol. A lua nasce às 8 da manhã, depois põe-se por volta das 8 horas da tarde. Quanto às fases da Lua, vamos ter dia 23, quarto crescente, e no dia 31 acontece a Lua cheia. Para a pesca lúdica, os melhores períodos hoje são entre as 3h30 e as 5h30 da tarde. Aqui temos uma atividade que é alta. Agora vamos também saber as temperaturas. Hoje vamos ter uma máxima de 18 e uma mínima de 11. No entanto, as temperaturas nos próximos dias têm tendências para subir.
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2: Bom dia, bom dia. Hoje é o dia mais cinzento dos próximos dias. Portanto, se olharmos para hoje, amanhã, quinta, sexta, sábado e domingo, vamos contar com dias melhores do que o dia de hoje. Portanto, é uma boa notícia, não é? É para vermos sempre o lado mais positivo. Em vez de nos focarmos no dia de hoje, que vai ser mais cinzento, focamos-nos no dia de amanhã, que vai ser melhor. Diz o ditado e muito bem, amanhã vai ser melhor. O dia hoje vai começar com céu muito nublado, praticamente sem abertas durante toda a manhã, e se as abertas surgirem, a probabilidade é que isso aconteça entre o meio e o final da tarde. Portanto, o dia será mesmo cinzento, um dia mais atípico, mas no entanto, tranquilo, não é? Porque os dias de chuva também acabam por ser tranquilos. Quanto às temperaturas, a mínima foi de 11 graus, a máxima vai subir até aos 18 graus. E atenção, porque, e segundo a atualização do IPMA, vamos ter uma semana quentinha. Embora hoje seja terça-feira, o segundo dia da semana, atenção porque sexta-feira a previsão aponta para 27 graus para a cidade de Viana, mas os valores podem ultrapassar este valor, uma vez que há zonas onde os termómetros poderão chegar aos 32 graus. Ah, pois é! Portanto, será o dia mais quente previsto para esta semana, sexta-feira, mas vamos notar o aumento da temperatura já amanhã. Para amanhã, quarta-feira, contamos com um dia de céu praticamente limpo durante o dia todo. Vamos contar com 22 graus de máxima para amanhã. Quinta-feira vai subir para os 24, com céu nublado, mas com abertas durante o dia. Sexta-feira vamos contar com céu pouco nublado ou limpo. Aliás, para amanhã vamos ter 24 de máxima. Sexta, a temperatura sobe para os 27 e depois deverá descer no fim de semana. Portanto, temos aqui os dias com temperaturas mais elevadas. Quinta e sexta-feira. É o tempo que temos então para aproveitar o dia hoje mais tranquilo e a chuva, que também faz falta, não é? Dizem que sim, quem andou nas hortas a fazer as suas plantações até agradece esta chuva, e para dizer que a partir de amanhã vamos ter sol e vamos ter calor. Bom dia, boa semana, bom trabalho. Eu sou Mafalda Velho e vou estar consigo até às 12. E toca acordar.

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as notícias que fazem capa nos jornais nacionais esta manhã. E começo com o Correio da Manhã. Baixas médicas custam mais de 1 milhão. A despesa com subsídios de doença duplica em 7 anos. Contas da Segurança Social em 2025. Agressões, Aleixo e Cabeção detidos nos festejos do Futebol Clube do Porto. Obesidade, portugueses gastam fortuna com remédios para emagrecer. Fundão, cereja com quebra de produção até 80%. Prisões, cartas de amor com droga nas cadeias, é também notícia. O barómetro, PS à frente e Carneiro bate Montenegro. Julgamento, Ministério Público pede 8 anos para PSP que matou Odair. Fábio Guerra, militares homicidas não pagam por morte de polícia. E no desporto, no Benfica, Mourinho deu pré-aviso a Rui Costa. No Sporting, o Zeland quer despedida com conquista da taça, é também notícia que está no Correio da Manhã. Avanço agora para o JTN. TVG e Metro do Porto fazem disparar custos com parcerias público-privadas. Empreitadas ferroviárias empurram encargos do Estado para uma escalada milionária. Nas estradas, só a Brisa pede, aliás, mais 1 milhão. Santo Tirso, demolição de fábrica, abre guerra entre Câmara e antigos donos. Congresso do PSD Montenegro diz que não é não ao Chega, também serve para o PS. Santo Tirso, aliás, Porto, diretor de Serraldos, anuncia saída súbita por motivos pessoais. Futebol do Porto, perder Diogo Costa e Farioli e a estragar.

este ano havia 1,6 milhões de residentes sem médico de família e novos utentes a inscrever-se. No futebol, José Mourinho muito perto de um novo regresso, desta vez a Madrid. Luís Montenegro, moção, recupera Portugal, maior de Cavaco Silva. Reino Unido regressa à UE, entra na pré-campanha trabalhista. E também o fenómeno El Niño, cientistas acreditam que pode vir aí o verão mais quente de sempre. E avanço agora para o fim para o Diário de Notícias. Guerra provoca subida dos juros da dívida de França e Itália. Em Portugal, o efeito é mais contido. Banqueiros centrais e ministros das Finanças de 7 maiores economias do Grupo G7, reunidos ontem e hoje em Paris para alinharem um plano de ação face à crise global iminente. França e Itália passaram de 3,3% para 4% na dívida de 10 anos. Irão, ping-pong de propostas de paz, enquanto Trump suspende ataque militar. PSD, moção de Luís Montenegro, recusa a governar com Chega ou com PS. E ainda também denúncia, Vítor Nunes diz que foi vítima de um assassinato de caráter. Notícias de hoje na capa do Diário de Notícias, também do Público, do JN e do Correio da Manhã. Passam agora 20 minutos das 8. Bom dia!

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Espero que a sua manhã passe devagar, porque senão a vida passa muito depressa. Vamos às temperaturas hoje de norte a sul do país, com o regresso da chuva. Será um dia calmo. Um dia calmo, embora com chuva, mas calmo. 18 graus é a máxima para Viana, 21 para Braga, 19 para o Porto, 20 para Vila Real, 21 para Bragança, 20 para Aveiro, 19 para o distrito de Viseu, 18 para a Guarda, 21 para Coimbra e para Leiria, 26 para Castelo Branco, 23 para Porto Alegre, 24 para Santarém, 23 para Lisboa, 26 para Évora e Beja, 24 para Faro, 22 para Sagres, 21 para Sines e 24 para Setúbal. Já se vai notar o impacto das temperaturas mais altas no centro e também no sul do país. Aqui para o norte vamos sentir a partir de amanhã. Quanto aos Açores, 22 de máxima para Santa Cruz, 20 para Angra do Heroísmo, 18 para... 20 para a Horta, 18 para Angra do Heroísmo e 19 para Ponta Delgada. Praticamente para todo o arquipélago é esperada chuva para o dia de hoje. Para a Madeira não há previsão de chuva, o céu vai estar nublado e com abertas. 21 graus para Porto Santo e 22 para o Funchal. Melhoria do estado do tempo e subidas das temperaturas já a partir de amanhã. A temperatura vai voltar a subir também no centro e no sul do país. Os termómetros podem atingir os 33 graus, que é a máxima prevista para Beja para o dia de amanhã. Mas o calor vai se fazer sentir também nos próximos dias, com os valores a subir até ao próximo fim de semana, podendo chegar aos 30 graus aqui para a nossa região e até mesmo superar este valor, uma vez que os termómetros vão ter aqui uma subida de 5 a 7 graus nos próximos dias. Para já, seguimos com a melhor música aqui na sua rádio, a Rádio que lhe dá o que é bom de se ouvir. Black Spiegel com versos e poesias. Bom dia.

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0: 3 minutos.
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2: A obra do Rio Coro vai avançar. Já foi assinada a consignação da empreitada de restabelecimento da limpeza do leito do Rio Coro entre a ponte de Vila de Mouros e o cais do Pego. É um investimento que ronda os 470 mil euros. A intervenção vai permitir reduzir o risco de cheias, limpar e recuperar as margens do leito e combater espécies invasoras e valorizar o património natural do concelho de Caminha. Caminha prepara já as solenidades do Corpo de Deus, a tradição que volta a ganhar vida no concelho, com a celebração da solenidade do Corpo de Deus. É no dia 4 de junho que Caminha e Vilarelho irão disputar engrenadas com os emblemáticos tapetes floridos, elaborados pela comunidade local, reconhecidos como uma das mais belas expressões da devoção da identidade cultural do concelho. A festa do Corpo de Deus continua assim a afirmar-se como um símbolo da identidade caminhense, preservando as tradições seculares e reforçando o sentimento e a pertença da comunidade. Assim, às 4 da tarde deste dia 4, a Igreja Matriz recebe os ofícios solenes da véspera do Santíssimo Sacramento e a procissão do Corpo de Deus. Um percurso de fé, de tradição pelas ruas de Caminha e Vilarelho, com a participação das paróquias do Aciprestado.

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3: Bom dia, 9 horas e 5 minutos. Cá estamos a abrir a segunda hora do Toca Acordar com Dean Lewis e Sofia Câmara, com este With You. Há músicas que sabem bem de se ouvir e tocam aqui para si nesta manhã. Um ótimo dia e Toca Acordar.

Sandra com este review. Não sei se sabe, mas hoje é o dia do advogado. Celebra-se anualmente a 19 de maio em Portugal. Esta data coincide com o dia de Santo Ivo, que é o padroeiro dos advogados. A data foi instituída pela primeira vez em 1992, prestando assim homenagem à importância da advocacia na defesa do Estado de Direito Democrático. Em 2026, ou seja, este ano, as comemorações oficiais decorrem até dia 19 de maio, desde o dia 17, no Conselho de Matosinhos. Estas contaram com um programa alargado de iniciativas institucionais e culturais que passam de conferências e debates, celebração da história do património local e também dar a conhecer um pouco mais sobre esta profissão e sobre eventos futuros ou diretórios de profissionais. Portanto, pode consultar também o portal da Ordem dos Advogados, está lá tudo. E é então um dia especial para a democracia, para o Estado de Direito Democrático. Dia do Advogado, que se assinala hoje a 19 de maio.

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Bom dia mais uma vez, passam 16 minutos das 9 da manhã, nesta segunda hora do Toca Acordar. Hoje um dia mais cinzento, mas a partir da manhã vamos ter o verão, vamos ter temperaturas mais elevadas, podendo chegar aos 32 graus aqui no distrito de Viana do Castelo, temperaturas que vão estar mais elevadas nas regiões mais afastadas do mar. Os termómetros vão subir já a partir da manhã, portanto é a partir da manhã que vamos notar o impacto. 18 graus é a máxima para hoje, para amanhã, quarta-feira, vamos contar com o céu limpinho, sem nuvens e uma máxima de 22 graus, 24 para quinta-feira, 27 para sexta-feira, isto para a cidade de Viana, e para sábado, 22. A partir da manhã, vamos ter aqui uma série de dias sem chuva e com os valores da temperatura acima dos 20 graus e em alguns sítios a chegarem aos 30 graus, sobretudo na próxima sexta-feira, tudo indica que vai ser o dia mais quente desta semana. Por isso, prepare-se, que já começa a cheirar a verão. Não propriamente hoje, mas para os próximos dias vai começar a cheirar a verão. E Lucas e Navarro, custa aceitar.

0: 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Até já.
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0: E vamos escutar, não tarda nada, os Chornas, que vão dar então o espetáculo no próximo dia 23 de maio. Tudo vai acontecer no Espaço Teatro Casino Afifense. Pode garantir o seu lugar. Reservas pelo telefone 258-981-339 ou diretamente no bar do casino. O grupo, que é formado então por amigos naturais e residentes também aqui na nossa região, começaram a atuar nos anos 60 e o que é certo é que a música serviu-lhes de muleta ao longo da vida, acompanhando alguns dos membros até durante a decência em Angola. O coletivo mantém-se muito ligado às suas raízes, apresentam-se então em quatro e dizer que continuam no ativo. O grupo que assenta na simplicidade e autenticidade cultural, sendo conhecido por interpretar cantigas tradicionais, tem um som orgânico onde o toque da guitarra e as vozes se destacam e participam frequentemente em eventos e também em colóquios locais. Sendo da FIF, o grupo atua regularmente também aqui pela nossa região, marcam presença assídua em eventos culturais também aqui do concelho, passando por palcos conceituados como aqui o Casino, e integrado também na programação oficial da Agenda Cultural de Viana do Castelo. Portanto, já no próximo dia 23, que vai poder ver e ouvir os Chornas.

meia, já só faltam 2 minutos e meio para lá chegarmos. É mais uma terça-feira, os dias 19 de maio. Temos Karol G para ouvir durante os próximos minutos. Latina Forever, bom dia!

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9:38, estamos na segunda hora do Toca Acordar, a caminho das 10 da manhã, na horinha de colocar aí qualquer coisa, um chazinho, umas bolachinhas para aconchegar o estômago, porque há muita gente que diz um cafezinho a meio da manhã, portanto está a chegar a hora do cafezinho a meio da manhã. Obrigada por estar desse lado, agora seguimos com a música de Nininho Vaz Maia. Tem sensivelmente um mês nas plataformas digitais, já conta com 237 mil visualizações e chama-se Depressão. 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

Um estudo que diz que as mulheres são mais empáticas que os homens. Eu não sei se é verdade ou não, embora haja, claro, as tais exceções, porque não podemos meter tudo, digamos assim, no mesmo saco, mas a verdade é que diz que há diferenças entre a abordagem emocional e também social. E se nós pensarmos, isto faz sentido. Por exemplo, a comunicação das mulheres é diferente da dos homens. A forma como gerem as emoções também. Se não vejamos, as mulheres, a sua comunicação envolve frequentemente mais associações de detalhes e vocabulários. Quando uma mulher está a contar uma coisa, um acontecimento, ela vai ao pormenor, ao detalhe. Os homens não. Os homens simplificam tudo. Portanto, houve um acidente, o acidente foi ali, aconteceu àquela hora e pronto. As mulheres não. As mulheres dizem como é que foi o acidente, se estava alguma coisa no chão, quantas pessoas estavam ao pé do carro, se já tinha chegado... Somos muito detalhistas. A interpretação das relações interpessoais e a resolução de problemas em grupo tendem a ter um peso maior na tomada de decisões. Mas a verdade é que as mulheres não simplificam as coisas, vão muito ao detalhe. Já os homens tendem a processar emoções, focando-se mais na ação prática, na resolução objetiva de problemas e na proteção de um todo. E não é à toa, quando um homem vai às compras, ele vai direto ao sítio, se tem que comprar aquilo, tem que comprar. Não é? Portanto, já repararam quando um homem compete ao homem buscar qualquer coisa a um supermercado, ele traz só aquilo. Só aquilo. Portanto, não vai lá para mais nada. Se a mulher tem que ir ao supermercado buscar, imaginemos, farinha, açúcar, que não tem, ela é capaz de trazer o açúcar, a farinha e mais qualquer coisa dentro do carrinho, porque não traz só aquilo. Anda a ver as promoções, anda ali para ver se faz mais falta qualquer coisa. Os homens não, vão logo diretos ao assunto. Se é o açúcar, é o açúcar. Não perdem mais tempo, portanto, são mais práticos. Por um lado, é bom, porque são mais rápido, senão enchiam os supermercados. Se por sua vez os supermercados já contam com filas imensas a partir de uma certa hora, imaginem se os homens também não fossem assim focados na prática e no objetivo. Portanto, se o objetivo é buscar aquilo, eles vão ali, vão buscar aquilo e está a andar. Por um lado é bom, porque acabam por também dar mais espaço às mulheres que andam mais tempo nos supermercados. Por outro lado, correm o risco de ir mais vezes ao supermercado, porque como vão só para aquilo, não são capazes de pensar, bom, e será que faz mais falta isto? Será que... Eu acho que os homens, alguns, têm uma dificuldade imensa em pensar e não usam o pensamento à toa, portanto não esforçam. Pensam, não, para que é que eu vou esforçar o meu pensamento? Se eu vim aqui por causa do açúcar, é o açúcar que eu vou levar. Eu nem vou dar o trabalho de estar aqui à procura de seja o que for. Portanto, tendem a processar as emoções e focam-se de uma forma de ação rápida na resolução objetiva de problemas. Portanto, se falta o açúcar, é o açúcar que eu vou buscar e mais nada. E está o açúcar aqui em casa e se amanhã faltar o sal, eu torno a ir ao supermercado e vou buscar o sal. Portanto, não vale a pena pensar nos problemas e focam-se naquilo que está a acontecer. Nós mulheres não. Vemos muito ao detalhe. Daí a abordagem emocional e social ser também diferente. As mulheres, devido à forma como o cérebro processa informações, tendem a avaliar múltiplos estímulos simultâneos, o que também facilita a execução de tarefas ao mesmo tempo. Não é à toa que as mulheres são vistas como multitarefeiras. Conseguem fazer tudo. Os homens geralmente operam com um foco mais compartimentado quando realizam uma atividade específica. A sua atividade cerebral tende a desligar focos secundários para garantir total dedicação à tarefa que têm em mãos. Ah, pois é. Isto já é

sabido. Conexão e processamento cerebral. Mulheres apresentam maior conectividade neural entre os hemisférios esquerdo e direito. Isso facilita a interligação entre a lógica e a intuição, que permite também uma maior facilidade em ler expressões faciais, linguagem corporal e até mesmo estados emocionais de terceiros. Portanto, as mulheres não é à toa que se dizem ser mais intuitivas. Os homens possuem mais conexões dentro do mesmo hemisfério, de frente para trás. Essa estrutura favorece a concentração em uma única tarefa de cada vez e o desenvolvimento de aptidões espaciais e motoras. Portanto, daí às vezes não conseguirem decifrar. Não é à toa quando a mulher chega com algo novo, um penteado novo, um cabelo pintado, o homem não repara logo. É preciso muitas vezes a mulher dizer: não reparas nada de novo em mim, não é? Já repararam? Porquê? Porque as atenções não estão voltadas para muita coisa ao mesmo tempo. Nós não, nós mulheres apercebemos-nos logo alguma diferença, uma coisa que chega ali fora do sítio, algo. Epá, a mulher repara logo, é incrível, não é? Portanto, nós somos bastante intuitivas. 9 horas e 46 minutos, Two Colors, para ouvir durante os próximos minutos. Bom dia!

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8: 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São 10 horas.
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10: Manuel Vitorino, vereador da Câmara Municipal de Viana do Castelo, marcou presença nas comemorações do 40º aniversário do Instituto Politécnico de Viana do Castelo. Uma celebração marcada por um momento de grande significado e reconhecimento de forte sentido institucional. Ao longo da sessão foram homenageados percursos de excelência dedicados à inovação e evidenciado o contributo fundamental do IPVC para a formação de gerações na investigação e para o desenvolvimento social, cultural e económico da região e também do país. A Câmara de Viana do Castelo vai iniciar um programa municipal para a monitorização ambiental dos rios.

0: Âncora e Neiva, iniciado no Rio Lima há 10 anos e que tem demonstrado resultados muito positivos. Segundo a autarquia de Viana do Castelo, a iniciativa visa aumentar a proteção ambiental, o conhecimento científico e a valorização ecológica dos mais importantes cursos de água do concelho. É a partir desta semana que a empreitada de construção da nova via de acesso ao Val de Neiva vai obrigar ao corte de trânsito no acesso à 28 na zona industrial de Neiva por um período estimado de 2 meses. Assim, no sentido sul-norte-Porto Viana, a entrada de acesso estará totalmente cortada e vai obrigar a um desvio pelas saídas de Dark ou Castelo de Neiva. Já no sentido norte-sul, Viana-Porto, não estão previstos cortes de trânsito.
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2: Bom dia, 10 horas e 4 minutos, cá estamos na terceira hora do Toca Acordar nesta manhã de terça-feira, estamos no segundo dia da semana. Hoje é terça-feira, daqui a pouco mais à frente temos o nosso fórum com a Dona Idalina Torres, que à terça nos acompanha aqui para falar da Associação dos Amigos dos Animais de Rua de Caminha. É um fórum que pode acompanhar daqui a pouco menos de meia hora. Entretanto, já sabe que hoje temos um dia mais cinzento, a chuva vai pairar nos céus. Hoje, chuva miudinha, não é? Chuva miudinha até a meio da tarde, mas a partir da manhã já temos o sol e o calor nos próximos dias. Uma espécie de verão antecipado que vai entrar ainda esta semana. Os valores vão subir a partir da manhã, já vamos notar o impacto das temperaturas mais elevadas, sendo sexta-feira o dia com a temperatura mais alta. Portanto, só pode ser bom os dias de calor que aí vêm e que nos fazem sentir sempre um pouco melhor. Bom dia, boa semana, bom trabalho.

Na sexta, sábado e domingo, 22, 23 e 24 de maio, celebra as festas em honra de Santa Rita de Cássia. É mais uma celebração que decorre então em caminho às festas em honra de Santa Rita de Cássia, um evento tradicional que reúne a comunidade em torno das celebrações religiosas e culturais em homenagem, claro, a Santa Rita de Cássia, que é uma figura venerada por muitos fiéis. As festividades incluem procissões, missas e também outras atividades típicas de uma festa popular que promove assim o convívio e também a devoção. É organizado pela Comissão de Festas de Santa Rita de Cássia. O evento corre em caminha e vai proporcionar momentos de reflexão e celebração para todos os participantes. É já sexta, sábado e domingo.

quatro signos serão abençoados pelo universo no que toca ao amor. Bom, como acreditar nisto não faz mal nenhum, vamos já saber quais são então os quatro signos. O alinhamento entre Vênus e Marte promete influenciar a vida amorosa de quatro signos. E o que é que traz? Mais abertura emocional, diálogo e harmonia nos relacionamentos, e já vamos saber quais são os signos. É hoje que quatro signos, segundo a astrologia, serão abençoados pelo universo. Portanto, hoje promete ser um dia muito interessante no que diz respeito ao amor, ao romance, devido então ao alinhamento de Vênus e Marte. Caranguejo está aqui. Se está com dúvidas sobre como abordar o seu parceiro ou uma pessoa que tinha interesse amoroso, as respostas chegarão durante este período astrológico. Porquê? Porque a comunicação será muito mais fácil neste dia. Vai permitir que diga o que lhe vai na cabeça, na alma, sem medo de represálias. Tudo corre bem neste momento, mesmo que isso exija coragem da sua parte. A bênção que surge quando Vênus se alinha com Marte reside na sua capacidade de expressar a sua verdade e não fugir dela. Tanto é confiar no universo. Caranguejo está a ser conduzido a uma conclusão brilhante. Está aqui num dos quatro signos, que hoje vai ter aqui uma abertura e sucesso no amor. E junta-se aqui a Caranguejo, Escorpião. Se tinha alguma dúvida, se a pessoa com quem está era a certa para si, então não tenha medo. Irá ter boas notícias neste dia, quando Vênus se alinhar com Marte. Na verdade, tudo o que é preciso é que os dois se sentem e expressem o que lhes vai nos pensamentos com respeito e paciência. Ouçam um ao outro e encontrem a paz. É como se tivesse sido abençoado ao ver como tudo correu bem. Afinal, não tinha de se preocupar. Na verdade, toda a sua experiência acabou a uni-los ainda mais. Aparece aqui também Peixes. Durante este movimento entre Vênus e Marte, há um interesse um pouco maior na sua vida amorosa. Além disso, a pessoa com quem se relaciona também vai demonstrar o interesse superior. Para que o relacionamento continue a correr bem, é um ótimo momento para resolver algumas questões, ainda mais sabendo que tem o apoio do universo. Este movimento traz-lhe uma comunicação otimizada. Se deseja impulsionar o relacionamento para um patamar ainda maior, é hora de ouvir e falar. Touro também aparece na lista. Este movimento astrológico faz maravilhas pela sua vida amorosa. Vai sentir-se mais disposto a esforçar-se para que as coisas deem certo, e isso vai ser muito benéfico. Não precisa de esforçar demais, porque o romance em que está envolvido está destinado ao sucesso. Sentir-se abençoado por conhecer a pessoa que se chama de parceiro neste momento. Está muito interessado em aprender a crescer ao seu lado. E é como se finalmente tivesse encontrado alguém que merece o seu tempo e inteligência. Durante este período, terão a oportunidade de planear o futuro juntos. E, portanto, na lista temos então Touro, Peixes, Escorpião e Caranguejo. Portanto, leve isto muito a sério. Não custa nada acreditar, porque o dia de hoje vai abrir portas ao sucesso no amor.

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3: Agora sim, estamos com 10 horas mais 34 minutos. Vamos para o nosso fórum com a Dona Idalina Torres, que faz parte da Associação dos Amigos dos Animais de Rua de Caminha, que já está aqui do outro lado da linha. Estou sim, bom dia.
4: Bom dia, Mafaldinha. Bom dia a todos os ouvintes da Rádio Popular Fifense. Um bom dia de chuva, não é? Mas há que ter paciência. Ao que parece, daqui a algum tempo já vai fazer bom tempo e vai estar calor, por isso vamos seguindo. Espero que todos vocês estejam bem, de saúde, essencialmente, porque é o mais importante. A saúde é algo que não se compra e por isso há que estar sempre atento e tentar fazer sempre pelo melhor pela nossa saudinha. Então vamos lá hoje falar um bocadinho dos nossos amiguinhos de quatro patas, falar um bocadinho de tudo que nós possamos falar. O que eu queria dizer hoje é que continua a haver numerosos bebés gatinhos deitados no caixote do lixo. Telefonam-nos de todos os sítios a dizer que encontraram gatinhos no lixo. Uns já estão mortos, outros acabam por morrer mais tarde, outros são amamentados pelas pessoas, não esquecendo que cada lata de leite custa para cima de 20€, que se são 5 gatinhos ou quantos forem, 5, 6, às vezes 4, às vezes 3, depende da ninhada que a gatinha teve. É uma despesa enorme e além da despesa é algo de incompreensível, porque não dá para perceber como é que as pessoas deixam emprenhar as gatas e depois têm a coragem de pegar nos bebés e num saco, e fechá-los dentro de um saco e metê-los no caixote do lixo. Para mim é impensável, para mim é qualquer coisa que me assusta, porque a crueldade do ser humano é tão grande que já não temos respeito nem compaixão por o que quer que seja. Tentemos compreender que são bebés, são seres vivos, são seres vivos. Não há como diferenciar um bebê animal de um bebê humano. É diferente, claro está, um bebê humano é um bebê humano, um bebê animal é um bebê animal, mas são seres com vida, são seres que vieram ao mundo e que têm que ser respeitados. Eu já vos disse algumas vezes e continuo a dizer, eu se estou a lavar uma alface e que encontro uma lesma, um caracol, qualquer coisa, eu pego nesse animal e vou pô-lo na erva ou onde quer que seja, porque ele tem tanto direito à vida quanto eu. Ele nasceu como eu e ele tem direito à vida como eu e ele é um ser de Deus como eu. E por isso não compreendo e desatino completamente. Porque a mais disso depois há associações que não respondem. Há associações que não respondem às pessoas que lhes telefonam. Mais do que não seja, eu sei muito bem que as associações não têm mais obrigação que qualquer outra coisa. Uma associação é feita de voluntários. A nossa é um bocadinho diferente, porque felizmente tivemos a sorte de ter alguém um dia que lutou para ter um abrigo e provavelmente até um dos melhores abrigos a nível nacional, um abrigo com todas as coisas que deveriam ser feitas, que durante muito tempo não foi reparado e, claro está, a simples urina do animal corrói todo o metal e acaba por destruir as coisas com que ele é feito. E está degradado, claro está, brevemente, penso eu, será reparado. E não compreendo como é que há pessoas que têm tanta maldade. Mas para quê adotar animais ou comprar animais para depois os maltratar, para depois os deixar andar aí à deriva sem tratamentos, deixar parir nas ruas? Porque uma gata, por muito meiga que ela seja, e eu tenho experiência disso porque já aconteceu comigo, já aconteceu com pessoas que eu conheço, já me pediram ajuda para isso, até pediram armadilhas para que isso aconteça, para conseguir capturar animais que estão dentro de casa. O que acontece é que os animais que estão dentro de casa não conhecem o exterior. Um animal que está dentro de casa não sabe o perigo que há na rua, corre um perigo total. Eu compreendo também que, por vezes, os animais possam fugir de casa. Eu compreendo isso. Outras vezes somos um bocadinho irresponsáveis e temos a mania que o nosso cãozinho tem que dar a voltinha dele e que o nosso gatinho pode andar na rua. Claro, pode andar na rua se for um sítio seguro e com que a gente tenha a certeza absoluta que ele não vai sair do espaço que nos pertence. E depois acontecem as misérias, acontecem as tristezas dos cães serem atropelados, causarem acidentes, de muita coisa desse género. Um animal, um cão, quando na rua tem que ter uma trela e uma trela, uma coleira, tipo, de andar preso com o dono. Por muito que me digam, o meu animal obedece e está sempre à minha beira, não sai da minha beira. Um animal é um animal. Um animal tem um instinto que tem, como nós temos, seres humanos, instintos como nós temos. E o que acontece é que um animal, por vezes, vê um outro animal do outro lado, vai a correr, atravessa a estrada, ou a pessoa que vai conduzir não tem tempo suficiente para travar, depois tudo. E isso aconteceu diante de mim. Isso aconteceu nos meus olhos, eu fiquei desesperada de ver um cãozinho que estava solto, e eu ia dizer à pessoa, prenda o animal. De repente, o animal atravessa a estrada, porque se assustou com alguém que vinha no passeio, e ficou debaixo de um carro. Felizmente, naquela altura, sofreu um problema, foi atropelado, mas depois conseguiu recuperar-se. Se vocês soubessem o número de animais que nós vamos buscar às estradas e que gastamos centenas de euros para recuperar esse animal, porque não somos capazes. Na nossa associação nós não somos capazes de dizer assim, olha, tiveste a infelicidade de ser atropelado, pois agora vais morrer. Eu nem sei como vos explicar isto. Nós não podemos sacrificar, é esta a palavra, sacrificar um animal porque teve a infelicidade de ficar debaixo de um carro ou porque qualquer coisa lhe aconteceu. Nós tentamos sempre fazer tudo por tudo. E isso as pessoas, muitas que me escutam e que já tiveram essas situações, sabem que é verdade. Nós tentamos sempre ajudar o animal. Claro está que por vezes não há nada a fazer. Aconteceu ainda esta semana, ora hoje é

0: terça, não, a semana foi sábado, parei eu, domingo, já me não lembro, acho que foi sábado, que me chamaram a dizer que um dos gatos que até andava aqui, assim, vinha de vez em quando esta, à minha colónia, porque tenho aqui uma ou duas gatas que não consegui esterilizar porque são muito difíceis de apanhar, uma entrou e depois saiu, entrou para um lado, saiu para o outro e não consegui mais apanhá-la. E vocês sabem, já vos disse também muitas vezes que um gato e um cão podem fazer quilómetros para ir ter com uma gata com um cio ou uma cadela com um cio. E depois já é, ai meu Deus, que não sei do meu cão, ai meu Deus, quando estará o meu cão, ai meu Deus, estou desesperada. Pois é, mas tínhamos que ter o cuidado suficiente de acautelar essas situações. E este gatinho, que era um gato lindíssimo, era um gato cinzento escuro, com aquelas, e ele era esplêndido, era mesmo lindo, um gato que pesava para aí, claro que eu nunca lhe toquei porque ele era um gato selvagem, mas um gato que depois de morto, a pancada foi tão grande que morreu instantaneamente, pesava para aí uns 5 ou 6 quilos, um espetáculo de um gato lindo, lindo, lindo. Mas é isto, deixámos parir as gatas, depois deixámos andar os gatos na rua, depois são atropelados, depois quando andam com o cio as gatas e os gatos, acontece que depois eles apanham doenças, leucemia e sida felina. Isto, mais uma vez, eu quero dizer que essas doenças não são transmissíveis ao ser humano, e que por isso acontecem todas estas desgraças, estas misérias que não deveriam acontecer, porque se nós seres humanos ditos racionais tivéssemos o devido cuidado com esses animais, nada disso aconteceria. Mas é assim, está dentro de nós, quando nós nem sequer olhamos para o lado para ver se há um ser humano que precisa da nossa ajuda, como é que nós vamos ajudar animais muitas das vezes? E eu sei que há pessoas que dizem, ah, um animal é um animal, um ser humano é um ser humano. Eu também digo isso. Um animal é um animal, um ser humano é um ser humano. Mas ambos têm direito à vida e ao respeito. Um no seu lugar, outro no seu lugar, como eu e tu ou qualquer um de nós, cada um no seu lugar. Eu costumo dizer, onde eu estiver ninguém se põe, porque onde eu estou a ocupar o meu lugar. Se eu me desviar um bocado, vou ocupar ao lado. Posso me desviar e outra pessoa ir para o meu sítio. Mas onde eu estiver ninguém mais cabe, cá vou eu, sou eu aqui que estou aqui. E por isso temos que respeitar os seres vivos como gostaríamos de ser respeitados. Como gostaríamos de ser respeitados. Porque só assim nós poderemos ser chamados de seres humanos. A palavra humanidade para mim tem uma importância muito grande. A gente diz humano. Será que a verdadeira palavra humano quer dizer mesmo aquilo que eu sei, que eu sinto, que eu penso? Que é ter compaixão, humanidade para com o que quer que seja. O que é que seja? Para mim, humanidade é uma das palavras muito fortes, muito importantes. Porque senão, não sei se seríamos chamados de outra coisa. Para mim, humanidade e compaixão são duas palavras que são muito fortes e que deveríamos mesmo de pensar, muitas vezes pensar. Eu muitas vezes, sabem, não posso fazer aquilo que eu queria pelos animais. Eu sofro com isso porque... Desde muito pequenina, ainda ontem falei isso com alguém, provavelmente pela vida, pelo que eu passei na minha infância. Eu perdi a minha mãe muito cedo, perdi a minha mãe com 11 anos. Não tive um abraço, um beijo de uma mãe na minha adolescência, na minha juventude. Não tive quem me aconselhasse, quem me acarinhasse. Mesmo assim, tive uma madrasta que me ajudou muito, que me ensinou. Mas não aquele amor de uma mãe, aquela confidência, aquilo é diferente. Por muito que uma madrasta, e não quero aqui ofender nenhuma madrasta, porque a minha para mim foi excepcional, mas cá está, não é a nossa mãe, não foi ela que nos pariu. E provavelmente por isso, eu seja um bocado mais sensível, mais frágil à dor do outro, porque sofri muito nessa altura. Uma menina com 11 anos que perde a sua mãe, que não compreende o porquê, e que muitas vezes disse, porque é ela, porque não fui eu que eu não faço falta e ela fazia falta. Daí todos estes problemas que eu tenho de saúde mentais, porque o sofrimento dos outros é o meu sofrimento. Se eu vir uma pessoa triste, eu estou triste. Se eu vir uma pessoa contente, eu estou contente. Talvez isso. E depois a paixão que eu tenho pelos animais, o respeito que eu tenho pelos animais, vem também daquilo que eu vi quando pequena. porque vi muitas vezes, meu pai era caçador, o meu pai tratava os animais como naquela altura se tratava, acorrentados, comiam o que havia, e muitas vezes sabe-se lá o quê. E vi muitas vezes animais serem muito maltratados. Não quero dizer que fosse o caso do meu pai, porque ele tinha uma paixão muito grande pelos animais. E foi ele que me incutiu este amor que eu incuti às minhas filhas e que eu tento incutir também ao meu neto. E o que acontece é que eu vi muitas vezes as coisas horríveis, de caçadores que, porque um cão não conseguia caçar ou porque não servia para caçar, porque nós não somos todos iguais, os animais também não são todos iguais, e acontece que ao ouvirem um tiro assustavam-se, fugiam, e esses animais não servem para caçar. E se forem machos não servem para nada, se forem fêmeas servem para procriar. O que acontece é que vi tanta desumanidade, tanta coisa horrível a acontecer com os animais que me tornaram essa pessoa que eu sou hoje, com um amor, uma compreensão, uma compaixão para com esses seres que são inocentes, que são inocentes. E vi coisas que eu nem vos quero dizer, porque são tão horríveis e tão horríveis e tão horríveis que, infelizmente, na parte dos animais, dos gatos, e não sei, dos cães, não é? Provavelmente também acontece nas ninhadas, os afogavam, os enterravam vivos, os deitam no caixote do lixo, como se acontece agora, esquecendo que aquele, os animais que estão dentro do caixote do lixo vão ser triturados. Meu Deus, como é possível? Eu não consigo nem imaginar, desculpa, mas eu não consigo nem imaginar a coragem, ou não é coragem, que isto não é coragem, isto é a cobardia, isto é pura cobardia das pessoas fazerem um trabalho destes. Eu peço-vos expressamente que recorram às associações. Os municípios são os únicos responsáveis pela proteção animal. Recorram a eles, obriguem-nos a fazer aquilo que eles têm. Desculpem, porque cá está. Quando eu ainda disse outro dia isto, quando eu começo a falar numa coisa e que sinto esta coisa dentro de mim, eu fico sem voz. Desculpem. Porque a crueldade é tão grande que não entra dentro de mim. E desculpem, porque isto é mesmo, não sei, é qualquer coisa que me toca muito.
1: Exato, acaba por ficar ali, acaba por ficar, enfim, até condiciona mesmo a fala e a comunicação. Fica aí como se engasgada, não é, Dona Edilina?
0: É verdade, Mafalda, eu fico doente com isto. Eu acho que vou ter que vos deixar. Mas hoje vamos ter aqui um momento um bocadinho engraçado. Em primeiro lugar, quero mandar um beijinho para todos aqueles que eu costumo mandar, para o Sr. Cruz, para a Dona Lúcia, para a Isoleta, toda a sua família, para o meu primo António Pescador, para o Quinito, para a minha prima Rosa, para o Sr. Cunha. Um grande beijinho também para o Rogério. Desculpem, que eu ainda não consigo engolir. Um grande beijinho. Isto é um trauma, Mafalda. Isto é verdadeiramente um trauma.
1: É, porque já lhe aconteceu aqui várias vezes, quando fala em assuntos que são muito sensíveis e a voz começa a apertar.
0: É um trauma completamente que eu tenho, que eu trato, mas que não consigo. E então, aqui é um pequenino à parte. Primeiro, queria mandar também um beijinho para o senhor Carlos Araújo, da NOS, que foi muito simpático, que veio reparar a televisão do nosso, da lanchonete, que já abriu, também aproveito para lhe dizer, e que simpaticamente reparou, e por isso eu prometi, está prometido, está dado. Muito obrigada, senhor Carlos, pelo seu profissionalismo, pela sua simpatia, e por isso está tudo bem, muito obrigada, está a funcionar, está tudo certo. E depois, sabes tu, Mafalda, que os bombeiros de Vila Praia de Âncora são os ladrões do meu tempo. Eu roubo o meu tempo todo. Porquê? Porque eu passo na rua e vou dar um beijinho a este, um beijinho àquele, um beijinho àquele outro. E depois eles massacram a cabeça. E eu também lhes massacro a cabeça, porque eles já sabem que eu que sou assim. Quando tenho que dizer, digo. Quando tenho que dizer bem, digo. Quando tenho que dizer mal, digo também. E então imagina tu que houve dois menaços dos nossos bombeiros, que foi o Bruno e o Fábio, que tiveram a audácia de me dizer beijinhos para todos, menos para nós os dois e para os bombeiros de Vila Praia de Âncora. Imagina só, roubam o meu tempo todo e ainda acham que é pouco. Então hoje vai esse beijinho muito especial para esses dois menaços, esses dois, e para todos os outros meninos que são todos os meus filhos ali nos bombeiros. São todos.
1: Não, Joaquim está a dizer, comprovo que no outro dia passei e vi a Dona Edilina nos bombeiros.
0: É sempre, eles são os ladrões do meu tempo. Até o comandante, que já tem 50 e tal anos, não sei quantos tem, mais ou menos, eu andei com ele no colo. Por isso aqueles bombeirinhos são todos os meus meninos.

0: um grande agradecimento por tudo que eles fazem também pelos animais. E eles, os de caminha também, não posso esquecer, porque também são excelentes pessoas. E quando chegar lá, vai estar a mão dizer: pois é, os de caminha, os de âncora. Sois todos bons meninos, eu adoro-vos. Um grande beijinho, uma saudinha para
1: um
0: ti também.
1: Um beijinho também. Tudo
0: um beijinho
1: bom.
0: Para o Gero, não sei se disse um beijinho para o Gero. Um beijinho para todos. E cá está um beijinho para vocês, grandes malandros. Deixa que daqui a bocadinho eu passo aí e já vamos conversar. Mas, Saldinha, o meu
1: já
0: muito
1: vai ter
0: obrigada.
1: O feedback, não é? Já vai ter o feedback.
0: Já vão-me roubar mais um par de tempo, porque esses são os bandidos.
1: Muito bem, um beijinho também, Dona Adelina. Obrigada, e até para
0: a
1: semana, está bem?
0: Se Deus quiser.
1: Obrigada. E pronto, depois com a voz já recomposta, a Dona Adelina a terminar aqui o nosso fórum, que já sabe, tem lugar aqui à terça, entre as 10h30 e as 11h da manhã. Por falar em 11, está quase a chegar a hora de música pedida. Entre as 11 e o meio-dia, a hora destinada para falar com os ouvintes, para darmos voz a quem está do outro lado, 258-98-3087. Este é o número que, ao ligar, fala comigo, deixa a música que lhe apetece ouvir pedida e também a nossa linha WhatsApp, que está disponível também para deixar a sua mensagem. 96919503. Imaginemos que está a ouvir e não quer ligar, quer apenas deixar beijinhos, abraços, votos de parabéns para alguém, pode o fazer através da nossa linha, pelo WhatsApp ou por mensagem de texto normal. É muito simples, é já a seguir, depois das 11, em que vamos para a nossa hora mais aguardada, a nossa hora de boa disposição, a nossa hora de alegria, onde os ouvintes têm a oportunidade de se juntar nesta aventura. Antes, seguimos com Maicons e os Dama, Eu e Tu, é a música que nos vai assim aproximar das 11, logo a seguir os comerciais e informação à hora certa. Bom dia!

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7: São 11 horas.
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9: Bom dia, são 11 horas. Esta é a informação na hora certa. É a partir desta semana que a empreitada construção da nova via de acesso ao Val de Neiva obriga um corte de trânsito no acesso à A28 na zona industrial de Neiva e um período estimado de 2 meses. A construção do novo acesso rodoviário à zona industrial do Val de Neiva, no nó da A28, decorre a bom ritmo. A via do Val do Neiva, orçada em 13,5 milhões de euros, financiada pelo Plano de Recuperação

0: Inovação e Resiliência, corresponde a uma nova ligação entre o Val de Neiva e a A28, numa extensão de 5,2 km, tendo duas faixas de rodagem e uma largura de 7 metros. Em Caminha, vai avançar o estabelecimento da limpeza do leito do Rio Cora, desde a ponte Vila de Mouros até ao Cais do Peco, uma vez que foi consignada a obra com valor de 470 mil euros, submetida e aprovada no âmbito da Operação Norte 2030, no FEDER. Esta obra tem como objetivo promover a limpeza e a desobstrução e a regularização e valorização ambiental do leito e as margens do Rio Cora, num troço identificado como sensível.
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Mais 4 minutos na quarta e última hora do Toca Acordar. A partir de agora pode ligar para o 258-98-3087. Este é o número que tem mesmo que utilizar para falar comigo nesta manhã, pedir música, deixar beijinhos e abraços, passarmos aqui um bom momento, quase uma hora. Neste momento estamos com o Coaléu dos Trabalhadores do Comércio. Agora, as próximas músicas são os ouvintes que escolhem. Estou sim, bom dia. Olha, a primeira chamada foi logo abaixo. Vamos tentar, não é, novamente entrar à conversa com alguém. E a linha está disponível neste momento, por isso ligue 258 98 30 87. Ligue

0: ser assim o primeiro ouvinte a falar comigo nesta manhã. 258-98-30-87. Já temos. Alô, bom dia.
1: Bom dia.
0: Bom dia. Quem me diz bom dia?
1: Edgar Barbosa da

0: Riosa.
1: Edgar Barbosa da Riosa. É a primeira vez que liga, Edgar.
0: Não, mas é a terceira.
1: É a terceira? Bem, tem isso, bem. Então, e quando ligou? Já foi há algum tempo?
0: Já foi há bastante, sim. É um bocado difícil ligar para aí.
1: E Edgar, e hoje
0: mas
1: está...
0: Mas é bom porque há muita audiência.
1: E é bom sinal, exatamente. Então é Edgar de Riosa, portanto está aqui perto. Também não, a distância não é muita, não é? Eu ia dizer que o tempo está de chuva para Riosa, também deve ser a mesma coisa, não é?
0: Pois está, mas é bom para as coisas.
1: Então hoje está um dia... Não, hoje está mesmo um dia, podemos considerar um bom dia, porque esta chuvinha não faz estragos, não é?
0: Pois não.
1: E faz bem à terra e àquilo que a terra agora... vai fazer crescer, não é? Quem andou a plantar as couves e as coisinhas para agora, não é? Esta chuvinha veio mesmo a calhar.
0: É mesmo do ouro mesmo.
1: É do ouro, não é? É melhor do que regar. Edgar, o que é que quer ouvir?
0: Olha, eu queria ouvir o Rogério Sarraz para quando nós formos velhinhos.
1: Rogério Sarraz, para... é assim que se chama? Para quando nós... formos velhinhos?
0: Quando
1: nós formos velhinhos. Ora, vamos lá, pesquisar e vai dedicar a quem?
0: Pode ser a Mafalda Velho.
1: Pois.
0: E a toda a família.
1: Obrigada. Então vamos ouvir o Rogério Sarraz, não é? Eu pensei que era Sarraz. Rogério Sarraz, exatamente. Quando nós formos velhinhos, vamos escutar com atenção para que a música nos entre na alma e no coração. Obrigada. Olha, até rimou. Rogério, agora ia se chamar Rogério. Edgar, um ótimo dia, um beijinho e até à próxima, está bem?
0: Até à próxima, boa continuação.
1: Obrigada, igualmente. Obrigada. Bom dia, vamos então ficar aqui com a sugestão do nosso ouvinte Edgar. Que nos pede para ouvir o Rogério Sarraz quando nós formos velhos.

0: A mais um pedido. Estou assim?
1: Está sim, bom dia.
0: Olá, bom dia. Falo com quem?
1: Estava a ver que não conseguia entrar, mas conseguia. Além de estar mal disposto e aqui um bocado lixado.
0: Oh, é o Bruno?
1: Não.
0: Ai, agora...
1: Foi ontem, a primeira vez.
0: É a primeira vez? Então como é que se chama?
1: Foi ontem, a primeira vez.
0: Ai, foi ontem. Ai, mas eu como é que eu não me lembro de uma coisa que aconteceu ontem?
1: Ah, Manuel João Costa, Zaca.
0: Então, Manuel, não é?
1: É.
0: Então, oh Manuel, diga-me lá. Eu até pensei que era um ouvinte nosso, um Bruno que liga de Viana do Castelo, porque a voz é muito parecida. Então, diga-me lá, Manuel, está mal disposto porquê?
1: Não estou bem.
0: Não está bem como?
1: Dá-me um bocado o peito e o estômago, mas isso há de passar, se Deus quiser.
0: E acha que as causas têm a ver com o quê?
1: Não, é daí acostumado mesmo, mas eu tomo comprimido e ele se passa. Eu fiz a medicação toda de manhã e tudo, e agora, pô, vamos lá ver.
0: Ah, é? Então, olha, também tem que, não é? Tem que fazer um esforço para tentar
1: eu
0: também sei, ficar melhor.
1: Eu tenho, mas, quando a me disse que quando eu estivesse assim, chamava o 112, que quando estou aflito, quando me dói o peito em cima. Quase do panque e tudo, porque eu estou com a doença, eu vivo sozinho.
0: Oh.
1: Eu crónico e tudo, e eu já tive o ABC, já tive... Estou para ser operado novamente e tudo, e estou com muito direto.
0: Exato, oh, Manuel, está numa situação e tem filhos, ao menos, que o visitem.
1: Como uma médica me disse em Viana, quer dizer, a cara, quem vê caras não vê corações,
0: não é?
1: É, não quer.
0: Oh, Manuel, mas bom, o Manuel ainda é novo, não é?
1: Sou novo, tenho 54.
0: Pronto, é novo, exatamente, é novo. Manuel, vamos...
1: Como é que é novo? Sou novo, mas já passei por muito, já é a terceira vez. Quase, só Deus é que me botou a mão.
0: Exato, mas vá lá, ter esperança e força, a energia positiva ajuda muito na evolução. Exato, mas mesmo assim, olha, enquanto cá estamos, temos que fazer para continuar a viver, não é? Manuel, o que é que quer ouvir?
1: Queria ouvir o Tony Carreira, não te vais.
0: Tony Carreira, não te vais, não é? Pronto, vai dedicar a quem?
1: É para educar a doutora Camila de Viana Castelo, que é a minha doutora, que está no hospital de Viana, e ao Paulo Passos, que é o marido dela também, que é que me tenha ajudado bastante, e a todos que estão no hospital de Viana Castelo, a todas as assistentes, e...
0: Olha, as melhoras.
1: É a minha segunda casa.
0: Exato, as melhoras. Olha, o que interessa
1: e,
0: é.
1: E para ir de cara ao hospital também da Braga, que é o meu ano também lá no lado. E para educar ao Hugo.
0: Pronto.
1: Ao Hugo também.
0: Ok.
1: E para educar a vocês todos aí, a Manuel e ao Luís Tancheira também.
0: Ok,
1: e,
0: sim, senhor.
1: Como estão a ouvir. E pronto,
0: Olha, até amanhã. Um prazer ouvi-lo. Até amanhã e olhe, e as melhoras, está bem, Manuel? Até amanhã.
1: Até amanhã e obrigado.
0: Obrigada. E pronto, o Manuel já pediu o não te vá.

0: Tony Carreira, não te vás. Vamos até ao telefone, estou sim?
1: Bom dia, menina Mavolinha.
0: Olá, viva, bom dia, menino Ricardinho, está bom?
1: Como é, tem que estar.
0: Ainda bem.
1: Só a pena estar esta morrinha.
0: Esta morrinha? Oh, Ricardinho, esta morrinha não faz mal nenhum. É inofensiva.
1: Mas molha.
0: Mas molha. Mas olha, não molha mais do que quando cai mais forte, pois não?
2: Não molha quem anda a ela.
1: Quem anda a ela molha-se muito, isso é verdade.
0: É, esta é molha, mas não com a mesma intensidade. Mas também é assim. Esta chuva é daquela chuvinha que a gente pode estar ali um bocadinho até chegar à nuca. Eu digo sempre, esta chuva a mim não me aflige. Posso andar um bocadinho lá fora e o cabelo também ampara aqui um bocadinho. Que ela não chega, se é careca ou... Agora, para quem tem assim um cabelo razoável, esta chuva não há perigo, a não ser que esteja muito tempo à chuva. Causa arrepios, não é?
1: É verdade.
0: Amanhã já vem o sol. Para iluminar.

0: Dar os nossos dias, não é?
1: Sim.
0: Então diga lá, o que é que quer ouvir hoje?
1: Siga a farra.
0: Siga a farra?
1: Sim, sim.
0: Siga a farra. Com que tema?
1: Com qualquer.

0: Finalmente os chinelos, os calções, a pernoléu. Finalmente vamos ter aí dias em que a chuva nos vai dar descanso. Um beijinho para vocês, para a Maria, para a Lourdes, para o António e para o Ricardinho, está bem?
1: Está bem, obrigado, beijinhos.
0: Obrigada, beijinhos. E siga a farra com...

0: E vou ao telefone, estou assim, bom dia.
1: Bom dia, menina Mafalda, como é, menina?
0: Olá, viva, bom dia, Maria José, bom dia. Por aqui está tudo a rolar e por aí também?
1: Por aqui também está tudo a rolar, menina Mafalda.
0: Que bom, que alegria, que bom ouvir essas vozes animadas e bem dispostas que nos contagiam. É ótimo, é ótimo.
1: Olha, tristeza não pagam dívidas.
0: Exatamente.
1: Porque a gente está lá na triste.
0: é isso mesmo. O que é que quer ouvir e para quem quer dedicar?
1: Olha, vamos ouvir o pimento do teu açúcar. Para dedicar a menina, o teu açúcar é uma canção muito docinha.
0: É, vamos adoçar aqui o nosso auditório com esta música do Clemente, não é?
1: Não é, menina Mafalda.
0: E mais?
1: É para dedicar a menina, a toda a equipa dessa rádio, a todos os ouvintes.
0: Muito bem, por aí também a chuva é miudinha.
1: É, chuva miudinha.
0: Esta chuvinha...
1: Nunca mais nos larga este
0: não,
1: tempo.
0: Amanhã a chuva já vai embora. Amanhã, aliás, hoje já vai embora e amanhã o sol regressa e com toda a força. Portanto, vamos acreditar que os próximos dias serão assim um verão antecipado, não é?
1: Pois, esperamos que sim.
0: É,
1: que
0: os valores da temperatura... A previsão dá contas de valores da temperatura de norte a sul, acima dos 30 em algumas zonas, entre os 25 e os 29 em outras. Portanto, isto vai aquecer. Nós até nos vamos fartar do calor e vamos até ter saudades dos dias assim como hoje. Vai ver.
1: É verdade.
0: Mas vamos sentir saudades e vamos sentir necessidade um dia como hoje. Um beijinho grande, está bem?
1: Um beijinho para a menina, continuação do bom dia. Beijinho,
0: obrigada, Maria José. Beijinhos. A nossa querida Maria José do Porto, que nos pede o Clemente, porque ela é fanzérrima do Clemente.

0: Lamento o teu açúcar. Adoçamos aqui um bocadinho esta hora para ficar assim mais doce. 258 98 30 87. Estou sim?
1: Bom dia.
0: Olá, viva, bom dia. Gracinda, está boa?
1: Vai se andando um dia cada vez.
0: Esta chuvinha também veio mesmo a calhar?
1: Ai, veio para descansarem.
0: Para descansar, muito bem, para descansar, e é verdade, não é só para regar, não é só para regar a horta, não é só para molhar a horta, também para descansar, que a pessoa pensa assim,
1: descansar também,
0: está de chuva, não se vai para a horta, não é?
1: É.
0: Então o que é que quero ouvir hoje?
1: Bota fogo no terreiro.
0: Bota fogo no terreiro, José dos Santos, para dedicar a quem?
1: Para mim, para o meu marido, para os meus filhos, para a minha irmã que está na França, marido e filho. Para a Maria Celulem, ela de família, para a Canda de Riba da Âncora, para toda a família e para as amigas, para o José Ferreira e para o amigo, Conceição Pinto e família, Joaquim Souza e família, Lourdes de Alvaranjo e família, Sónia de Alvaranjo e família. E vai para o Branquinho e para a Cidalinha, irmão Trancoso e família. Vai para Carmina Fonteboa e família. Vai para o César Carvalho e família. Para o Manuel António Reunião. Vai para o Samuel Fragoso. Vai para Celeste Fragoso e família. Aurora Fragoso e família. E vai aí para você, para as suas mãezinhas e para as suas meninas. Tudo
0: muito
1: bom.
0: Bem. Ok, um ótimo dia, Gracinda.

0: Ora, estamos com 11 horas mais 36 minutos. Já sabe que pode e deve ligar. Estou sim?
1: Olá,
0: meu querido Branquinho, bom dia. Então, anda aí um bocadinho perdido.
1: Olha, pois o meu telemóvel prega-me a partida, olha, chamaram por mim e eu não conheci quem foi, pareceu uma sua voz, era?
0: Era eu. Porquê? Porque eu tinha aqui uma chamada no estúdio de fora. Liguei, devolvi a chamada e vi, mas também não reconheci logo de imediato, porque alguém estava do outro lado a dizer, quem é? Quem fala?
1: Mas eu não liguei o telemóvel, o telemóvel estava metido na mesinha da cabeceira.
0: Mas olha, eu liguei para o número que estava ali no ecrã.
1: Pois, mas eu não sei, prega-me a partida, sabe?
0: É maroto o telemóvel, não é?
1: Oh, mas é maroto.
0: É mais maroto que o dono.
1: O dono não é nada maroto.
0: Não.
1: O dono gosta de brincar, quando está bem, gosta de brincar.
0: Mas então, maroto não é uma palavra ofensiva?

0: é de quem gosta de brincar, não é?
1: Pois é, mas pronto.
0: Então diga-me lá, seu maroto, o que é que quer, o que é que quer ouvir?
1: Olha, eu não sei se poderá ser, que ainda há pouco, ainda não há muitos dias que eu pedi. É Mike Brand, que sourá. Pode ser?
0: Quando é que pediu essa?
1: Hã?
0: Eu realmente, não foi ontem que pediu essa?
1: Não, ontem não foi.
0: Ai, quando olha que o Nuno no outro dia o Nuno no outro dia também dizia que não tinha sido e depois foi.
1: Não, mas olha, não,
0: qual foi a que não, pediu ontem?
1: Não foi ontem não foi, não.
0: Então pronto, eu vou confiar. Mike Brown, foi na sexta. Se foi na sexta.
1: Olha, mas se não quiser pôr essa, põe a calça.
0: Ponho. Se é a sua vontade, eu estou aqui para pôr, para lhe fazer a vontade.
1: Oh, muito obrigado.
0: Oh, Branquinho, também merece, não é?
1: Você é um amor. Mas olha, o meu telefone, sabe como é? O velhinho, que é um telefone de cento e poucos, ainda vai funcionando. Comprei um. Muito bom, que não me entendo nada com ele. Sabe como é?
0: Mas vai-se habituando, não é?
1: Ai, não sei não. Sabe?
0: Olha, vamos ouvir então Mike Brand com Que Sorá, para dedicar a quem?
1: Oh, minha querida, olha, vai ser já para si que está a apresentar o programa. As suas meninas, que é a filhinha, as netinhas, a sua mãezinha. E olha, e já agora... a Dona Gracinda, que ainda, a Dona Gracinda Fragoso, tocando, que a Gracinda ainda há bocado falou em meu nome e da minha filha, da Cidalinha. E o Ricardinho das Marinhas, e a Dona Casa de Riba da Âncora, as meninas da Raiz da Terra, não sei se eu digo bem assim, é para
0: aí. Sim, é isso mesmo, as meninas da Raiz, sim.
1: Sim, é. Olha, um beijinho para a Fátima Jardim e também, olha, o senhor Vítor Diegas e o senhor Joaquim Souza, e para hoje ficamos assim.
0: E amanhã é outro dia, não é?
1: É verdade, é. Olha,
0: um beijinho grande, Branquinho, está bem?
1: Você para ligar para mim, houve qualquer engano no telefone, porque não sei como é que foi, mas olha... Desculpa.
0: Não faz mal, Branquinho, não faz mal. Um beijinho grande e vamos ouvir então o Mike Brant. Um beijinho.
1: Muito obrigado, querida. Muito
0: obrigada.
1: Obrigado. Muito bem. Até
0: obrigada.
1: Amanhã.

0: ainda pode ligar até perto do meio-dia, já sabe que esta hora é isso mesmo. É uma hora em que eu apelo aqui à chamada para o 258-98-3087. Estou assim?
1: Olá, menina Mafaldinha, está boa?
0: Olá, bom dia, menina Candidinha, está boa?
1: Sim, sim.
0: Então, e também é bom para a horta, não é? A chuvinha.
1: Ah, é, a chuvinha boa.
0: Ah, é boa.
1: Bem.
0: Que maravilha, ver assim tudo, tudo assim.
1: Tudo molhadinho.
0: Molhadinho, esta chuva.
1: Depois
0: que não
1: vem o sol, já seca tudo.
0: Até a relva fica mais verde, até tudo fica mais bonito.
1: Para o meu milhinho, para tudo.
0: Ai, vai ficar super bonito, porque amanhã vem o sol e esta chuva arrebita, faz tudo arrebitar.
1: Faz tudo bem para as flores.
0: Os tomates, não é? Ficarem assim mais arrebitadinhos. Mais arrebitadinhos. O que é que quer ouvir?
1: Queria ouvir uma do Jorge Ferreira. Pode ser aquela... A portuguesa é mais bonita.
0: Ai, a portuguesa é mais linda, não é?
1: A mais linda, é isso.
0: Tem mais doçura. Não sei o que é que ela dá. O que é que vai dedicar a quem?
1: Olha, é para você, para as suas meninas, é para as minhas primas, é para as minhas colegas todas da Reis da Terra, para a Cidália, para a senhora Trancos, irmã Trancos e família, para a dona Conceição Dariosa e família, para o senhor José Ferreira e para o Carlos, colega, para a Maria Lourdes e o Ricardinho das Marinhas, para a dona Gracinda e o senhor Cândido, para a dona Carmina da Fonte Boa, para o senhor Domingos, para a dona Fátima da Guarães, para a dona Iracema de Denha, e para o simpático Branquinho e para a Cidalinha e para o Nuno Sampaio Dantas, para as duas Maria dos Céus, olha, e para todos os ouvintes que nos estão a ouvir.
0: Muito bem, ok.
1: Para o Luís de Ribadâncora também.
0: E para o Luís de Ribadâncora, ok. Vamos então ouvir a portuguesa é a mais linda, porque eu não tenho dúvidas, não é? Que a portuguesa é mesmo a mais linda. Elas podem vir de fora. podem vir onde elas quiserem, mas como há portuguesa, não há.
1: Era esta não, música é assim.
0: Que me desculpem as mulheres de outra nacionalidade, mas nós temos de defender o que é nosso.
1: Claro,
0: não é?
1: Também se não somos nós, ninguém nos defende, não é?
0: Mas como há portuguesa, não há. Um não beijinho há grande.
1: Beijinho também para você, para
0: beijinho,
1: todos os ouvintes.
0: Um beijinho. É verdade, temos que nós puxar um bocadinho a brasa à nossa sardinha, não é? Se nós não falarmos bem de nós, e a verdade é que mais linda que a portuguesa não há.

0: minutos, vamos até ao telefone, porque ainda temos alguns minutos reservados para mais participações. Olá.
1: Bom dia, Mafalda.
0: Olá, Nuno, bom dia, está bom?
1: Está de chuva.
0: Eu já sei, está-me a dar uma informação que eu já sabia. Desde manhã.
1: Pensei que ainda fui porque não chovia.
0: Não, é assim, aqui chove, podia não chover, não é?
1: Que eu aqui não chove, aqui cai água.
0: Então, mas é, a chuva é água. É água gratuita que vem do céu.
1: Depois virava a boca para cima, a boca aberta.
0: Ai, não diga isso. Acredito que eu acredito. Não diga isso que eu acredito. Mas porquê? Gosta mais da cerveja que a água?
1: Não, eu bebo muita água, mas também gosto de cerveja.
0: É, pronto, para fazer assim um contraste.
1: Eu bebo mais água que cerveja.
0: Pronto, mas há pessoas que bebem mais cerveja que água. Não é? Neste caso, não. Olha, diga-me lá, o que é que quer ouvir?
1: Os sons do Minho, na minha terra há um boato.
0: Os sons do Minho. Na minha terra há um boato. Vai dedicar a quem?
1: Ao Zé Cruz Fragoso, ao Janinho das Marinhas, a todo o cliente da Casa Lindinho e a todo o povo da minha terra, para o Vitor Diegas, para o Joaquim Sousa e para você. E para todo o empregado bem Nune.
0: Ok, sim senhora. Está pronto para ouvirmos. E não se chama Na Minha Terra, é Boato na Aldeia. A música tem este nome, embora ela tenha essa parte da letra que diz Na Minha Terra há um boato. Sabe como é que é o resto?
1: Mulher solteira não tem nenhuma mulher casada em 34.
0: Vamos ouvir. Um beijinho. Está bem?
1: Tchau.
0: Obrigada. Vamos então aqui aos sons do Minho. Eu acho que o Nuno não disse aquilo como deve ser, mas vamos ouvir corretamente aqui por parte do grupo a música que nos leva para mais próximo do meio-dia. Só faltam 9 minutos.

0: Agora tem que ser muito rápido se ainda quiser participar. Se quiser ligar, é para o 258-98-3087. Este é o número então que lhe dá acesso a pedir música, a deixar a sua mensagem, a deixar a sua dicatória. Eu tenho que me esquecer de ir aqui ao telefone, sinceramente. Deixem-me lá ver se temos aqui mensagens para ler ou não. Olha, vamos aqui. Não, por acaso. Ai, não temos! Ai, temos aqui uma que foi de ontem e eu não li. Que diz: bom dia, Mafalda e todos os ouvintes da Rádio Fifense. Uma boa semana para todos, com muita saúde e felicidade. Beijinhos e abraços do Jorge Soares. Desposendo, esta mensagem foi de ontem. Ai, ontem também temos aqui. Ai, meu Deus, eu ontem não li as mensagens. Também é de ontem. Que diz: bom dia, Mafalda. A Fita Confex deseja um feliz aniversário à sua funcionária Clara Neiva. Muitas felicidades. Oh, meu Deus, foi ontem. Oh, my God. Oh, my God, my God, my God. As mensagens. Eu peço imensa desculpa, realmente, porque ontem andava um bocadinho à nora e perdi completamente aqui o fio à meada. Portanto, estas mensagens que foram enviadas para o WhatsApp da rádio. Não se esqueça, 96-9195-031. Portanto, nunca é tarde. Olha, esta dos parabéns é que não fica muito bem, não é? Darmos os parabéns assim. Mas é sempre bom. Mesmo que tenha passado um dia, ficam aqui os parabéns para a funcionária da Fita Confex. Mas foi ontem enviada. Portanto, eu só hoje é que estou a ler, porque realmente eu não sei porquê. Eu não tinha aqui. Isto não estava nas conversas, estava nas chamadas. E eu não olhei para aqui e não vi mensagem nenhuma. E normalmente costuma aparecer aqui no computador. O nosso telefone está ligado ao computador e por acaso eu tenho que olhar sempre para o telemóvel, porque senão, se vou fiada no computador, não aparece nada. Portanto, tenho que olhar sempre para os dois sítios. Faltam agora 4 minutos e meio para o meio-dia. Ai, já não há tempo, já não há tempo. Eu tenho que ser muito rápido agora. Estou assim.
1: Olá, vamos
0: lá. Olá, Manuel. Não temos, só temos um minutinho. Um minuto. É o Manuel Vieira. Oh, Manuel, fico com tanta pena.
1: Eu consegui entrar.
0: É verdade, mesmo à rasquinha, à rasquinha. O que é que quer ouvir?
1: É o costume.
0: O folclore. Para dedicar a quem?
1: É para dedicar à menina Mafalda, à sua mãezinha e às suas filhinhas e a todos os ouvintes da rádio, para a Fifense e locutores.
0: Pronto, vamos ouvir aqui uma musiquinha bem disposta. Voltei para a aldeia do Quim Barreiros. Pode ser? Um beijinho.
1: Beijinho, beijinho.
0: Beijinho, meu querido Manuel. Obrigada.

0: tempo para mais. Terminamos a nossa emissão. Toca acordar. Volta amanhã à mesma hora, entre as 8 e o meio-dia. Da minha parte é tudo. Beijinhos. Até amanhã.
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4: 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É meio-dia.
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6: É no dia 5 de junho, Dia Mundial do Ambiente, que o Parque Ecológico Urbano de Viana do Castelo vai ser palco do evento especial que une a solidariedade, criatividade, sustentabilidade com a terceira gala solidária da Liga dos Amigos do Hospital de Viana do Castelo, que inclui uma original passagem de modelos, onde os concorrentes irão desfilar com trajes únicos, produzidos a partir de tecido, não tecido, mas um material habitualmente desperdiçado no processo de esterilização de instrumentos cirúrgicos. No âmbito do projeto municipal Um Objeto, Um Lugar e Um Percurso sobre a Educação Ambiental, o Conselho de Viana do Castelo visa estimular o conhecimento e a valorização do património local. Teve lugar mais uma ação de educação ambiental do Núcleo Museológico de Castelo de Neiva. O objetivo eleito foi o capacete romano existente no seu espólio. Entre 30 deste mês e 7 de junho, Caminha, Vila Praia de Âncora e Esposende recebem a edição 12 da Maluga, na festa da marioneta luso-galaica. O festival reúne companhias de Portugal de Galiza, um programa dedicado às artes da marioneta, e este ano o tema é Da Tradição à Modernidade. Viana do Castelo cria uma aplicação para que as entidades possam contribuir para o Plano Municipal de Ação Climática. Assim, o Conselho Municipal de Ambiente e Ação Climática de Viana do Castelo, que esteve reunido no encontro com a vereadora da Câmara de Viana do Castelo, Fabiola Oliveira, onde se destacou a importância e a premência da execução de 54 medidas previstas no Plano Municipal de Ação Climática, através da participação do município, mas também através da colaboração de 64 entidades envolvidas neste plano.
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0: dá-me licença?
1: Faça favor, qual é o trabalhinho?
0: Eu queria que virasse esta blusa porque ela está a cheirar muito a tabaco e o meu marido não fuma e é muito ciumento.
1: Ah, estou a perceber. O tabaco pode matar, não é?
2: A senhora vira casacas?
3: Viro tudo. Vossa Excelência deseja a casaca virada, é? E para que efeito, posso saber?
2: A saber, pode. Mas é que eu não sei se sei como é que vai ser. É para uma tomada de posse de mais uma comissão, onde vai estar um amigo meu que já esteve noutra comissão, depois de terem pedido para assinar o Orçamento Geral do Estado, porque ele tem uma assinatura muito bonita.
3: Vossa Excelência pode estar descansado, porque eu viro-lhe a casaca a tempo de ir à tomada de posse do seu amigo.
2: Ah, obrigadinho, obrigadinho. Salvo erro, trata-se de uma comissão para estudar as alergias.
3: Sim, olha, então, senhor doutor, eu vir-lhe a casaca de graça se conseguir que essa comissão estude o meu caso e me arranje um tratamento.
2: E que caso é esse que quer que eu leve à comissão?
3: É uma comissão, senhor doutor.
2: Uma comissão? E sente essa comissão quando?
3: Só quando coço, senhor doutor. Só quando coço.
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8: Já não se usa, mas eles continuam a namorar à janela. O que vale é que ela mora logo ali.

0: filho, não se namora assim, não tem pés nem cabeça. Porque com os pés aqui no chão da rua e a cabeça assim virada para cima, eu ainda acabo por apanhar uma pneumonia nos pés e um torcicolo no colo.
1: Oh, querido, mas o que é que tu queres? O meu pai é do tempo do Afonso Henriques. É um histórico e não vai na história de nós namorarmos um ao pé do outro por causa da história. Percebes?
0: Qual histórico? O teu pai é, mas é um histérico.
2: Eu ouvi essa piada do histérico, está bem? O que eu sei é que na entrada da minha filha é que você não entra. Sem entrar antes na igreja para sair de lá já casado com ela. Pode crer.
0: Sabe uma coisa, senhor Umbelino? Se toda a gente pensasse assim, ninguém experimentava nada. E se fosse comprar um carro novo, por exemplo, só depois da compra feita é que reparava que tinha comprado um Dona Elvira.
1: Oh, Gervásio, mas que raio de comparação? Até onde é que me chama Elvira?
2: Nem te põe a mão nas buzinas, porque eu sou atento aos decibéis e aos migueis.
0: Oh, senhor Umbelino, mas tem algum jeito de namorar assim numa altura em que é tudo modernidade e progresso?
2: Já lhe disse. Eu não vou em modernices e com a minha filha antes de casar não há qualquer progresso, nem avanço, nem apalpaço. Mas se você é todo moderno e não quer namorar assim, porquê que não namora via internet? Sim, que o que você queria era apanhá-la ao pé de si e a namorar ao estilo internet.
1: Oh, paizinho, que diferença faz ser internet e não internet?
0: É só mais uma perninha, não é?
2: Aí é que está. Por causa da perninha a mais é que não pode ser nada. Você não se intromete nem intermete em nada na minha filha. Ouviu?
0: Olha, querida, sendo assim, eu vou ali e já venho.
1: Ah, mas onde é que vais?
0: Vou à retrete. Já me está a chegar a mostarda ao nariz. E a mostarda não cheira lá muito bem.
3: Já não sei o que fazer a esta maldita tosse.
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0: quer um ter a bondade de dizer?
1: Quer aquele fato de banho que ali está, na montra.
2: Em tamanho maior, está claro.
1: Oh, papá, deixe-se disso, está bem.
3: O teu pai tem toda a razão. Aquele não tapa quase nada.
0: É um modelo italiano, assinado e tudo. Aquele é um lita. A menina quer prová-lo.
2: Provar o quê? Aquilo come-se?
0: Prová-lo, experimentá-lo, percebe?
3: Quero, quero. Eu vou contigo.
1: O papai e a mamãe não se metam nisto, está bem? É que eu estou cá na cidade há mais tempo e eu é que sei como é que estas coisas são. Olha, traga-me ali aquele Mary Soliel também.
0: Ah, perfeitamente, menina.
2: Oh, Maria, tu já viste o preço daqueles trapinhos?
3: Ai, deixa lá que a nossa filha merece. Ela está cá a estudar medicina e qualquer dia já é doutora e tudo, homem.
2: Mas lá por isso não é caso para se pôr a mostrar o corpo humano assim todo. Com aquilo vê-se tudo sem precisar de ir aos raios-x.
1: Então, que tal?
3: Ah, credo! Ai, que susto! Ai, que me vai dar uma coisa má!
0: Como estão a ver, a assinatura do costureiro está aqui bem à vista.
2: Vê-se a assinatura e vê-se tudo. É o que é.
0: Este modelo, por acaso, até está em saldo. São só 499 euros.
2: Só? Se ela se tapasse com todas essas notas de euros, ficava bem melhor.
0: Ah, mas não tinha esta assinatura? Isto não é um fato de banho. Isto é uma obra de arte.
3: A nossa filha já é uma obra de arte, ora essa.
2: Aí está. Nós compramos dessa coisa com uma condição. Como o que fica à mostra é muito mais do que aquilo que esse trapinho tapa e o que fica à mostra é obra minha e da tua mãe, vais ter que pôr aí também os nossos nomes. Rosa Joana da Silva e Serafim Manuel Batata da Silva.
3: Se puserem Rosa aqui embaixo, Batata atrás e Serafim no meio, ficas toda tapadinha.
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2: O rei do cão não vai dormir com a gente aqui na mesma cama. Isso nunca!
3: Ora essa! O Bobby...

0: carro, hein?
1: Olha, senhor guarda, eu não sei, mas eu andei nas compras e agora estava aqui a provar uma coisa. Posso continuar a provar? Posso? Os novos Perdiantes apresentaram...

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0: São 13 horas. 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
1: Avançamos agora com a agenda cultural para esta edição de terça-feira. Vamos aqui dando conta de algumas das atividades culturais que acontecem na nossa região. E como sempre fazemos, vamos dar uma voltinha pelas exposições. E hoje daríamos o conselho a uma visita até à Casa dos Nichos, na Rua de Viana, em Viana do Castelo. E aqui é o Núcleo Museológico de Arqueologia. Poderá apreciar esta exposição que está patente ali na cidade de Viana do Castelo. E já agora, dando uma voltinha pela Praça da República, em pleno centro histórico da cidade de Viana do Castelo, onde se encontra o Museu do Traje, no edifício que outrora serviu de Banco de Portugal, e ali poderemos visitar também, entre outros, a exposição Lá e o Linho nas Mulheres Vienenses. É uma exposição também que está patente e poderá ser visitada diariamente. E, por último, vamos até ao Parque Ecológico Urbano de Viana do Castelo, Pasto de Marés, é a exposição que ali está patente, com os Objetivos do Desenvolvimento Sustentável da ODS 4 e ODS 12, que ali, portanto, poderá visitar no Parque Ecológico da cidade de Viana do Castelo. São estas, assim, as nossas sugestões culturais para esta edição da Agenda Cultural desta terça-feira.
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0: é 1:40.
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0: São 14 horas.
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4: São 2 horas e 46 minutos.

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0: São 15 horas.
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2: Entre 30 deste mês e 7 de junho, Caminha, Vila Praia de Âncora e Esposende recebem a edição Doce da Maluga, na festa da marioneta luso-galaica. O festival reúne companhias de Portugal de Galiza, um programa dedicado às artes da marioneta, e este ano o tema é Da Tradição à Modernidade. Viana do Castelo cria uma aplicação para que as entidades possam contribuir para o Plano Municipal de Ação Climática. Assim, o Conselho Municipal de Ambiente e Ação Climática de Viana do Castelo, que esteve reunido no encontro com a vereadora da Câmara de Viana do Castelo, Fabiola Oliveira, onde se destacou a importância e a premência da execução de 54 medidas previstas no Plano Municipal de Ação Climática, através da participação do município, mas também através da colaboração de 64 entidades envolvidas neste plano. E em Viana do Castelo, de regresso ao Centro Histórico, está a edição 2026 do Mercado dos Descobrimentos. De 18 a 21 de junho, Viana do Castelo recebe uma vez mais no Centro Histórico esta que era aquela que era conhecida, a Feira Medieval da Cidade, agora Mercado dos Descobrimentos. A Viana Festa refere que as inscrições para os mercadores decorrem até o dia 24 e o Mercado dos Descobrimentos abre portas no dia 18, data em que se assinala o foral atribuído por Dom Afonso Teixeira, convidando o público para uma viagem pela era dos descobrimentos.
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0: São 16 horas.
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0: São 17 horas.
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2: A Hora do Rio Coro vai avançar. Já foi assinada a consignação da empreitada de restabelecimento da limpeza do leito do Rio Coro entre a Ponte de Vila de Mouros e o Cais do Pego. É um investimento que ronda os 470 mil euros. A intervenção vai permitir reduzir o risco de cheias, limpar e recuperar as margens do leito e combater espécies invasoras e valorizar o património natural do Conselho de Caminha. Caminha prepara já as solenidades do Corpo de Deus, a tradição que volta a ganhar vida no Conselho, com a celebração da solenidade do Corpo de Deus. É no dia 4 de junho que Caminha e Vilarelho irão disputar engrenadas com os emblemáticos tapetes floridos, elaborados pela comunidade local, reconhecidos como uma das mais belas expressões da devoção da identidade cultural do Conselho. A festa do Corpo de Deus continua assim a afirmar-se como um símbolo da identidade caminhense, preservando as tradições seculares e reforçando o sentimento e a pertença da comunidade. Assim, às 4 da tarde deste dia 4, a Igreja Matriz recebe os ofícios solenes da véspera do Santíssimo Sacramento e a procissão do Corpo de Deus. Um percurso de fé de tradição pelas ruas de Caminha e Vilarelho, com a participação das paróquias do Aciprestado.
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0: São 18 horas.
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2: Manuel Vitorino, vereador da Câmara Municipal de Viana do Castelo, marcou presença nas comemorações do 40º aniversário do Instituto Politécnico de Viana do Castelo. Uma celebração marcada por um momento de grande significado e reconhecimento de forte sentido institucional. Ao longo da sessão foram homenageados percursos de excelência dedicados à inovação e evidenciado o contributo fundamental do IPVC para a formação de gerações na investigação e para o desenvolvimento social, cultural e económico da região e também do país. A Câmara de Viana do Castelo vai iniciar um programa municipal para a monitorização ambiental do Rio Jâncora e Neiva, iniciado no Rio Lima há 10 anos e que tem demonstrado resultados muito positivos. Segundo a Autarquia de Viana do Castelo, a iniciativa visa aumentar a proteção ambiental, o conhecimento científico e a valorização ecológica dos mais importantes cursos de água do concelho. É a partir desta semana que a empreitada de construção da nova via de acesso ao Val de Neiva vai obrigar ao corte de trânsito no acesso à 28 na zona industrial de Neiva por um período estimado de 2 meses. Assim, no sentido sul-norte-Porto Viana, a entrada de acesso estará totalmente cortada e vai obrigar a um desvio pelas saídas de Dark ou Castelo de Neiva. Já no sentido norte-sul, Viana-Porto não estão previstos cortes de trânsito.

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0: São 19 horas.
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2: Olá, caro consumidor. Seja muito bem-vindo a mais uma rúbrica da DECO. Hoje vamos falar sobre IRS. Saiba que pequenos erros podem levar a grandes perdas num acerto final. As alterações nas retenções na fonte ao longo de 2025 levaram a que muitos portugueses passassem a receber mais rendimento mensal. No entanto, esse alívio imediato está agora a refletir-se em reembolsos mais baixos ou até em valores a pagar no momento da liquidação do IRS. Esta é uma realidade para a qual a DECO já tinha vindo a alertar, mas que está a apanhar os contribuintes desprevenidos, sobretudo aqueles que avançaram diretamente para a submissão da declaração sem qualquer verificação prévia. A DECO tem verificado que esse risco aumenta com a utilização do IRS automático. Apesar de ser uma ferramenta que simplifica o processo, o pré-preenchimento não dispensa verificação. Podem existir omissões, incongruências ou opções fiscais menos favoráveis. Situações como a escolha entre tributação conjunta ou separada devem ser analisadas caso a caso, pois podem traduzir-se em perdas financeiras evitáveis. E há um conjunto de verificações essenciais para salvaguardar o interesse do consumidor. A validação de todos os rendimentos declarados, a revisão rigorosa das deduções à coleta e a confirmação dos valores de retenção na fonte. Um erro ou omissão em qualquer um destes pontos pode alterar significativamente o imposto apurado. Estas cautelas soma-se este ano um elemento adicional, o IRS Jovem. O regime que permite uma redução significativa do imposto para jovens trabalhadores exige verificação cuidada dos critérios de elegibilidade e da aplicação correta do benefício. Há casos em que o regime não é ativado quando deveria ser ou é aplicado sem confirmação adequada, levando a perdas financeiras ou a erros na liquidação. Antes da submissão, há uma regra que deve ser encarada como indispensável em qualquer caso: simular sempre. A simulação permite antecipar o resultado da declaração, se haverá reembolso ou imposto a pagar e, mais importante, testar diferentes cenários para identificar a opção mais favorável. Trata-se de um mecanismo simples de gestão financeira preventiva, ainda assim frequentemente ignorado, com impacto direto no rendimento disponível. Num contexto fiscal mais complexo e com maior risco de resultados inesperados, é necessário verificar, validar e simular antes de submeter o IRS. Ignorar estes passos pode significar perder dinheiro ou pagar mais imposto, um risco que, com informação e atenção, é perfeitamente evitável. Pode contar com o apoio da DECO Minho através do número de telefone 258-821-083 ou através do endereço eletrónico deco.minho@deco.pt. Obrigada por estar desse lado e até breve.
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0: São 20 horas.

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3: São 8 horas e 48 minutos.

0: São 21 horas.
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2: É no dia 5 de junho, Dia Mundial do Ambiente, que o Parque Ecológico Urbano de Viana do Castelo vai ser palco do evento especial que une a solidariedade, criatividade, sustentabilidade com a terceira gala solidária da Liga dos Amigos do Hospital de Viana do Castelo, que inclui uma original passagem de modelos, onde os concorrentes irão desfilar com trajes únicos, produzidos a partir de tecido, não tecido, mas um material habitualmente desperdiçado no processo de esterilização de instrumentos cirúrgicos. No âmbito do projeto municipal, um objeto, um lugar e um percurso sobre a educação ambiental, o Conselho de Viana do Castelo visa estimular o conhecimento e a valorização do património local. Teve lugar mais uma ação de educação ambiental do Núcleo Museológico de Castelo de Neiva. O objetivo eleito foi o capacete romano existente no seu espólio. Entre 30 deste mês e 7 de junho, Caminha, Vila Praia de Âncora e Esposende recebem a edição 12 da Maluga, na festa da marioneta luso-galaica. O festival reúne companhias de Portugal de Galiza, um programa dedicado às artes da marioneta, e este ano o tema é Da Tradição à Modernidade. Viana do Castelo cria uma aplicação para que as entidades possam contribuir para o Plano Municipal de Ação Climática. Assim, o Conselho Municipal de Ambiente e Ação Climática de Viana do Castelo, que esteve reunido no encontro com a vereadora da Câmara de Viana do Castelo, Fabiola Oliveira, onde se destacou a importância e a premência da execução de 54 medidas previstas no Plano Municipal de Ação Climática, através da participação do município, mas também através da colaboração de 64 entidades envolvidas neste plano.
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Muito boa noite. Este é o indicativo do Fora do Tom de Old Friends, de Allman Brothers Band, a banda que terá na passagem na íntegra, na segunda hora, o famoso álbum At Fillmore East, 1971. Um álbum que cristaliza a identidade dos The Allman Brothers Band e um dos maiores discos ao vivo da história do rock. Este álbum foi gravado em março de 71 no lendário Fillmore East. Captura a banda no auge, longas improvisações, blues incendiário, guitarras gêmeas perfeitas de Duane Allman e DK Beats e a voz profunda de Greg Allman. É a partir das 22 horas. Para já, temos aquele que foi guitarrista dos Deep Purple, Steve Morse, já não é. O tema Breakthrough, um álbum, faz parte de um álbum de 2026.

Depois de Steve Morse, guitarrista que foi dos Deep Purple e também dos Dex, agora a voz poderosa do norte-americano Liam St. John de Nashville.

Um outro guitarrista lendário, Walter Trout, começou como guitarrista de apoio a John Lee Hooker, depois integrou duas bandas lendárias, os Canned Heat, entre 81 e 84, e a grande banda John Mayall's Blues Breakers, seguindo assim os passos de Eric Clapton e Pete Green. O tema I Remember.

Sintonizam a Fifense FM, este é o Foro do Tom, às terças entre as 21 e as 24 horas, para apenas 3 horas de música. Seguimos com outro norte-americano, Gary Burnside. Ele representa a nova geração do Hill Country Blues, mantendo viva a tradição de seu pai, R.L. Burnside. Aqui o tema She's Gone.

Buddy Red, também cantor, guitarrista e compositor norte-americano de blues, rock e soul psicadélico, nasceu em Atlanta e é uma das vozes mais novas e promissoras do blues contemporâneo. As suas influências diretas são nada mais nada menos do que Pink Floyd, Led Zeppelin, Jimi Hendrix e James Brown. Aqui o tema Sold His

foi o tema I Get Around por Charlie Barath. Os próximos são os Altered Five Blues Band, uma banda norte-americana de blues elétrico contemporâneo, formada em 2002 no Wisconsin. São conhecidos pelo som poderoso, grooves pesados, composições originais e pela voz marcante do seu frontman histórico, Jeff Taylor, que faleceu há cerca de um mês, em abril deste mesmo ano. O tema, Hammer and Chisel.

Com este tema Hammer and Chisel dos Altered Five Blues Band, fizemos assim uma homenagem a Jeff Taylor, que faleceu há cerca de um mês, em abril último. Agora uma voz feminina e viramos a página, porque já passa meia hora. A Renée Marie, uma das grandes

vocalista de jazz contemporâneo, cantora, compositora, letrista, atriz e performer teatral, conhecida pela voz intensa, pela fusão de jazz com o folk, blues, rhythm and blues e música americana, e pela carreira em vulgar que só começou profissionalmente aos 42 anos. O tema é Bluero e Suzanne ao vivo.

Os Humble Pie, álbum de 1970, julho, o terceiro de estúdio, o terceiro de oito. Depois tiveram uma performance, Rocking the Fillmore, em novembro de 71, um dos maiores discos ao vivo da história do rock, numa das próximas edições do Fórum do Tom,

0: gravado ao longo de duas noites, 12 e 13 de março de 1971, no Fillmore East, Nova York, lendária sala de concertos, onde se gravaram magníficos álbuns de rock, fazem parte da história. O álbum captura a banda no auge criativo, com longas improvisações, solos incendiários e uma química musical raríssima. Foi lançado em julho de 71 e tornou-se o álbum que definiu o som da banda. Agora mais dois temas: Stormy Monday e You Don't Love Me.
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0: Fora do tom na segunda hora, com a passagem na íntegra do álbum A Few More East dos Allman Brothers Band.
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considerado um dos melhores álbuns ao vivo de sempre, segundo a Rolling Stone, a Guitar World e a Classic Rock, entre outras revistas. Mostra a banda como ela realmente era, um grupo de improvisação, como aliás se viu neste tema passado, You Don't Love Me, um tema com mais de 19 minutos e mais próximo do jazz do que do rock convencional. Aqui a interação entre Duane Allman e DK Beats é histórica. E as guitarras conversam, fazem duelos e entrelaçam-se. A secção rítmica cria aqui um groove profundo, quase hipnótico, e Greg Allman entrega aqui algumas das melhores performances vocais e do órgão Hammond da sua carreira. Próximo tema, Hot Atlanta.

Depois deste instrumental aqui mais jazzístico, Atlanta, temos a seguir 13 minutos de pura magia, uma composição de DK Beats com solos que parecem flutuar, In Memory of Elizabeth Reed.

0: Grande tema este, In Memory of Elizabeth Reed, pelos The Allman Brothers Band, na Catedral do Rock, nesta altura, que era Fillmore East, onde tinha público atento. A banda estava aqui em estado de graça, solos longos, mas nunca vazios, energia crua, sem overdubs desnecessários, um álbum que tenta não ser perfeito, mas verdadeiro. A versão original do álbum, que saiu em 1971, acabava neste tema. Depois, várias reedições, entre as quais a de 2016 pela Mercury Records, traz mais este magnífico tema, Weeping Post.
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aqui um excerto deste magnífico Weeping Post. Quem também fez parte dos The Allman Brothers, mais tarde, foi o grande guitarrista Warren Haynes, que também foi fundador dos Govent Mule e tem vasta edição solo. Aqui o tema com os Govent Mule, Soulshine.

Fora do Tom, já na terceira e última hora, seguimos com Stephen Stills, um dos músicos mais importantes da história do rock norte-americano. Além de cantor, guitarrista, compositor, multi-instrumentista, foi fundador dos Buffalo Springfield e dos magníficos Crosby, Stills, Nash e também, por vezes, Neil Young. Aqui uma versão demo, Treetop Flyer.

Seguimos agora com Steve Winwood, com o seu segundo álbum a solo, Ark of a Diver. Foi lançado em 1980, por alturas do assassinato de John Lennon, em dezembro de 1980. Este álbum é característico porque Steve Winwood tocou todos os instrumentos, desde teclados, guitarras, baixo, bateria e sintetizadores.

Agora o Rich Orbison, que é guitarrista e principal compositor dos The Black Crowes, num tema dos Lou Reed ou Velvet Underground, não sei bem qual, ou Sweet Nothing.

Agora vamos passar à versão original dos The Velvet Underground, álbum Load de 1970. Oh, Sweet Nothing.

de Velvet Underground, uma banda norte-americana de 1964. Estamos em Nova York com Lou Reed e John Cale. Mais tarde junta-se Sterling Morrison e Maureen Tucker, considerados pioneiros do rock alternativo, do art rock, do punk e de praticamente toda a música indie que veio depois. Deste álbum Loaded temos ainda Sweet Chain.

Hoje, The Velvet Underground misturaram rock, arte de vanguarda, minimalismo, ruído, poesia urbana e temas tabu. Foram apadrinhados por Andy Warhol, que produziu o primeiro álbum e introduziu a cantora alemã Nico. Apesar de terem vendido pouco na época, tornaram-se uma das bandas mais influentes da história. Brian Eno, a propósito, disse: pouquíssimas pessoas compraram o primeiro disco, mas todas as que compraram formaram uma banda. Aqui está o primeiro álbum dos The Velvet Underground com Nico, chamado Andy Warhol.

Dois temas do primeiro álbum dos The Velvet Underground, ou o álbum da banana. Álbum Andy Warhol. Seguimos no Fora do Tom, já na reta final, com Joan Chow Taylor. Summertime é o tempo que aí vem.

Com este desejo de Summertime, chegamos ao fim de mais uma edição do Fora do Tom, um programa de 3 horas às terças aqui na Fifense FM, sem preocupações. O programa repete depois às sextas, a partir das 23 horas. Nós voltaremos na próxima terça. Até lá, muito boa noite.

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0: É meia-noite.
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3: Entre 30 deste mês e 7 de junho, caminha Vila Praia de Âncora e Espozende recebem a edição Doce da Maluga, na festa da marioneta luso-galaica. O festival reúne companhias de Portugal de Galiza, um programa dedicado às artes da marioneta, e este ano o tema é Da Tradição à Modernidade. Viana do Castelo cria uma aplicação para que as entidades possam contribuir para o Plano Municipal de Ação Climática. Assim, o Conselho Municipal de Ambiente e Ação Climática de Viana do Castelo, que esteve reunido no encontro com a vereadora da Câmara de Viana do Castelo, Fabiola Oliveira, onde se destacou a importância e a premência da execução de 54 medidas previstas no Plano Municipal de Ação Climática, através da participação do município, mas também através da colaboração de 64 entidades envolvidas neste plano. E em Viana do Castelo, de regresso ao Centro Histórico, está a edição 2026 do Mercado dos Descobrimentos. De 18 a 21 de junho, Viana do Castelo recebe uma vez mais no Centro Histórico esta que era aquela que era conhecida, a Feira Medieval da Cidade, agora o Mercado dos Descobrimentos. A Viana Festas refere que as inscrições para os mercadores decorrem até o dia 24 e o Mercado dos Descobrimentos abre portas no dia 18, data em que se assinala o foral atribuído por Dom Afonso Teixeira, convidando o público para uma viagem pela era dos descobrimentos. O passeio Francisco Sampaio, na zona pedonal do Rio Âncora, em Âncora, foi recentemente alvo de uma intervenção de limpeza com vista à preservação e às condições ambientais, à salvaguarda do normal fluxo do curso d'água. No âmbito desta ação, a Câmara de Caminha procedeu à remoção de todo o material lenhoso acumulado no local, nomeadamente madeiras de tronco de árvores, e havia também arrastado e depositado pelas intempéries. Os trabalhos foram assegurados pelos sapadores de Riba de Âncora, ao abrigo do protocolo de colaboração estabelecido com o município de Caminha. A obra do Rio Coro vai avançar, já foi assinada a consignação da empreitada de restabelecimento da limpeza do leito do Rio Coro entre a ponte de Vila de Mouros e o cais do Pego. É um investimento que ronda os 470 mil euros e a intervenção vai permitir reduzir o risco de cheias, limpar e recuperar as margens do leito e combater espécies invasoras e valorizar o património natural do concelho de Caminha. Caminha prepara já as solenidades do Corpo de Deus, a tradição que volta a ganhar vida no concelho, com a celebração da solenidade do Corpo de Deus. É no dia 4 de junho que Caminha e Vilarejo irão disputar engrenadas com os emblemáticos tapetes floridos, elaborados pela comunidade local, reconhecidos como uma das mais belas expressões da devoção da identidade cultural do concelho. A festa do Corpo de Deus continua assim a afirmar-se como um símbolo da identidade caminhense, preservando as tradições seculares e reforçando o sentimento e a pertença da comunidade. Assim, às 16h deste dia 4, a Igreja Matriz recebe os ofícios solenes da véspera do Santíssimo Sacramento e a procissão do Corpo de Deus. Um percurso de fé, de tradição pelas ruas de Caminha e Vilarejo, com a participação das paróquias do Aciprestado. Vamos agora conhecer as previsões do tempo. Para hoje o céu vai estar geralmente pouco nublado ou limpo, apresentando-se com períodos de maior nebulosidade até ao meio da manhã. O vento vai ser fraco de vários rumos, predominando de norte-noroeste. Durante a tarde, neblinas ou nevoeiros e subida da temperatura máxima. No mar e na costa ocidental, as ondas são noroeste com 1 a 2,5 metros de altura e a temperatura da água do mar anda agora entre os 15 e os 17 graus. A baixa mar é ao meio-dia com 80 centímetros e depois vamos ter às 6h30 da tarde a praia mar com 3,20 metros de altura. Hoje o sol nasce às 6 horas e 10 minutos e põe-se às 20h53 da tarde. Hoje temos 14 horas e 42 minutos de duração do sol. A lua nasce às 9h30 da manhã e depois põe-se por volta da meia-noite e meia hora. Dia 23 é o quarto crescente, no tocante às fases da lua. Hoje, para a pesca lúdica, os melhores períodos acontecem das 4h30 às 6h30 da tarde e aqui temos uma atividade média e será o melhor período para a pesca lúdica no dia de hoje. Então vamos agora saber com que temperaturas vamos contar. As temperaturas estão a subir. Já vamos ter 23 de máxima e 11 de mínima. No entanto, a mínima, aliás a máxima amanhã e depois, vai continuar a subir. Estas são as previsões do tempo.
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5: É 00:05.
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0: Passamos assim da primeira para a segunda hora com este tema dos Humble Pie, terceiro álbum, também chamado Humble Pie, o oitavo de terceiro de oito álbuns. Este é o Fora do Tom, estamos portanto já na segunda hora e passamos ao destaque da edição de hoje, desta segunda hora, que é The Allman Brothers Band, álbum At Fillmore East de 1971, um dos maiores álbuns ao vivo da história do rock e o documento definitivo do Southern Rock e do Blues Rock improvisado. É um disco que consolidou a reputação da banda como uma força ao vivo absolutamente única. Uma banda que tem sempre destaque aqui no Fora do Tom. O tema indicativo do Fora do Tom, Old Friends, é desde há mais de meia dúzia de anos dos The Allman Brothers Band. Começamos já com dois grandes temas, Statesboro Blues e Done Somebody Wrong.
1: Okay, The Allman Brothers Band.

0: Gravado ao longo de duas noites, 12 e 13 de março de 1971, no Fillmore East, Nova York, lendária sala de concertos, onde se gravaram magníficos álbuns de rock, fazem parte da história. O álbum captura a banda no auge criativo, com longas improvisações, solos incendiários e uma química musical raríssima. Foi lançado em julho de 71 e tornou-se o álbum que definiu o som da banda. Agora mais dois temas, Stormy Monday e You Don't Love Me.
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0: Fora do Tom, na segunda hora, com a passagem na íntegra do álbum A Few More East, dos Allman Brothers Band.
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Considerado um dos melhores álbuns ao vivo de sempre, segundo a Rolling Stone, a Guitar World e a Classic Rock, entre outras revistas, mostra a banda como ela realmente era, um grupo de improvisação, como aliás se viu neste tema passado, You Don't Love Me, um tema com mais de 19 minutos e mais próximo do jazz do que do rock convencional. Aqui a interação entre Duane Allman e DK Beats é histórica, e as guitarras conversam, fazem duelos e entrelaçam-se. A secção rítmica cria aqui um groove profundo, quase hipnótico, e Greg Allman entrega aqui algumas das melhores performances vocais e do órgão Hammond da sua carreira. Próximo tema, Hot Atlanta.

Depois deste instrumental aqui mais jazzístico, Atlanta, temos a seguir 13 minutos de pura magia, uma composição de DK Beats com solos que parecem flutuar. In Memory of Elizabeth Reed.

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1: É uma hora.
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